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0: O número de fumantes no Brasil subiu pela primeira vez em quase 20 anos. E os motivos dizem muito sobre o momento que estamos vivendo. A pandemia aumentou a ansiedade e o isolamento. Crises econômicas e estresse no trabalho já são também grandes motivadores que levam ao vício. Mas, se é que existe um lado bom nessa história, é o reconhecimento do SUS com um programa especialmente elaborado para quem quer parar de fumar, combinando terapia em grupo, adesivos de nicotina e outros medicamentos. O programa brasileiro é reconhecido pela OMS como um dos melhores do mundo e quase quadruplicaram desde 2019. Para participar do programa, o usuário pode procurar uma unidade básica de saúde ou centros especializados de referência, onde profissionais capacitados conduzirão a avaliação e indicarão o tratamento mais adequado. E para mais boas notícias como essa, me segue lá no @SilviaCastroDC.
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7: BH 10 e 2.
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7: Oi, BH, boa noite. É na hora das mais pedidas por você, melhor ouvinte do mundo. Hora do Top 10 das 10, aqui as 10 mais pedidas em nossa programação. Eu sou o Will e a gente tá junto até meia-noite aqui na sua.
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0: 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Ah, tá apaixonada? É a Marvila na sétima posição do Top 10 às 10 desta segunda-feira. Na oitava teve Simone Mendes com Direitos Iguais e... Aliás, essa foi a oitava, né, a Marvila. No nono lugar teve Simone Mendes com Direitos Iguais e na décima posição, Assunto Que Dói, do Gustavo Lima. Curtiu aí? Bom, daqui a pouquinho vamos conhecer a sétima, a sexta, a quinta. Continua colado aqui na BH. BH, 10 e 11.
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1: Na BH, o Ferrugem arrepende daço na quinta posição do top do nosso top 10 às 10 desta segunda-feira. Na sexta posição vem Guilherme Benuto com Pano, Eu Duvido. E na sétima teve ela, essa aqui que tá estourada, Cheiro de Culpado com Júnior e César aqui na sua BH. Daqui a pouquinho vamos conhecer a quarta posição do top 10 às 10. BH, 10 e 20.
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pelo Hulk com a Lamana Prado, pra você lembrar de mim. Na terceira, Testão do Ian, e na quarta, Hugo Henrique Mala. Curtiu aí? As 10 mais pedidas por você, melhor ouvinte do mundo. A sua não apareceu. Ah, não fica triste não, pede ela no bhfm.com.br, que ela volta sempre no top 10 às 10, às 10 da noite.

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Terminou o Top 10 às 10 e volta amanhã. BH 10:34.

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0: 13 países estão dentro dos padrões seguros para o ar estabelecidos pela Organização Mundial da Saúde, a OMS. Na listagem completa, a Bolívia é o primeiro país latino de destaque pela boa qualidade do ar. E o Paquistão é o último colocado, sendo definido como que possui a pior qualidade do ranking. Essa análise varia de acordo com a poeira, foligem de veículos, emissões industriais e compostos químicos no ar. O Brasil está bem abaixo, na posição 93 da lista dos mais poluídos. Mas no ranking interno do país, cidades como Vitória, João Pessoa, Natal, Fortaleza e Macapá se destacaram muito pela posição geográfica, com grande influência das brisas marítimas. Bem que as nossas montanhas poderiam trazer novos ares, né? Para mais boas notícias como essa, me segue lá no @SilviaCastroDC.
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3: BH 10:36.
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0: se encontra aqui, vai na manha, tá? Matheus Cauã com o Basiquinho aqui na sua BH. Curtiu aí, bom? Fica ligado, hein? 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BH 1 para as 11.
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4: Pesquisas mostram que a prática de desenhar regularmente pode fortalecer conexões em nosso cérebro. Idosos que desenhavam diariamente relataram sensação de presença e foco, semelhante à meditação, e quase 75% entraram em estado de fluxo, aquele momento em que o tempo passa sem perceber quando estamos inteiramente entregues e dedicados ao que estamos fazendo. Quer fazer um teste simples para testar como anda a saúde do seu cérebro? Desenhe um relógio de ponteiros e marque 10 ou 11 horas. Parece simples, mas erros na posição dos números, ponteiros no lugar errado ou relógio incompleto pode indicar alterações cognitivas que merecem atenção médica. No mais, rabisque à vontade e deixe a criatividade e o seu cérebro trabalharem. Para mais boas dicas como essa, me segue lá no @silviacastrodc.
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Cristiano Araújo com o hit Empinadinha, lá de 2012. Essa música, gente, foi um dos grandes divisores de águas na carreira do Cristiano Araújo, consolidando o então estilo arrocha dentro do sertanejo universitário e virando febre nas baladas de todo o país. E claro, a gente matando saudade aqui no Rebobina da sua BH. A gente segue na sua noite de segunda-feira e agora a gente volta pra 1989, um dos maiores clássicos da história do sertanejo. Leandro e Leonardo chegam com Entre Tapas e Beijos. Pô, né? Essa música foi baseada numa expressão da época e virou até tema de seriado depois. A gente curte agora aqui na BH.

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1: Essa aqui não deixava ninguém parado em 2010. Eu sei, Michel Teló com Fugidinha aqui na sua BH. Muita gente não sabe, mas essa música é composição do Thiaguinho com o Rodriguinho. Ela foi o primeiro grande passo do Teló pro sucesso mundial que viria logo depois. Vai Se Eu Te Pego, né? É nostalgia pura aqui no Rebobina da sua BH na sua noite de segunda-feira. Tá matando saudade? Pede a sua lá no bhfm.com.br. Fechado? E a gente segue com Rebobina na sua noite de segunda-feira. E agora a gente atravessa o oceano, sim, com a voz inesquecível dela, Amy Winehouse. Com essa música aqui que eu tenho certeza absoluta, Back to Black. Essa obra-prima é do álbum de 2006 e a letra foi escrita após um término difícil da cantora. E o álbum inteiro se tornou um dos mais vendidos do século XXI. Sente o peso desse som, Amy.

clássico dos anos 90, Pimpolho. Essa faixa do álbum Samba Pop Brasil, lançado lá em 97. E a curiosidade dela é que o vocalista, o Leandro Lehart, criou essa música como uma brincadeira, brincando, e acabou se tornando um dos maiores sucessos do grupo, com uma coreografia que todo mundo sabia fazer na época. É o Rebobina na sua BH. Tá matando saudade aí? Segue a BH no Instagram, @RádioBHFM. Me segue também, @WillDaRádio. Tamo junto lá. E a gente segue matando saudade nessa noite de segunda-feira. E agora vem aí eles, Rio Negro e Solimões. Chegam com sucesso, A Gente Se Entrega, lá de 1998. Esse disco, né, que essa música faz parte, colocou a dupla em primeiro lugar do sertanejo nacional. E claro, a gente canta junto esse sucesso.

industrial Seu Valença com a inesquecível Morena Tropicana, direto do álbum Anjo Avesso, lá de 1983. Essa música é um dos maiores hinos da nossa MPB. E o Alceu diz que ela é uma ode aos sentidos, misturando cheiro, gosto às frutas e o visual da morena brasileira. É clássico que não envelhece nunca. É isso. E o nosso Rebobina vai ficando por aqui nesta segunda-feira. Mas lembrando, amanhã, na terça-feira, tem mais Rebobina pra você que tá colado sempre aqui na BH. 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Eu sou Will, a gente se encontra sempre aqui na sua BH. E vem aí a nossa madrugada com muita música boa. E amanhã tem mais Rebobina. Tchau! 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
1: Vem aí o Expo Favela Minas Gerais, a maior feira de empreendedorismo de favelas do Brasil, com a edição mineira recheada de atrações, palestras, workshops, exposições, entrevistas, mentorias e muitos negócios fechados. Afinal de contas, o objetivo da Expo é criar um ambiente estratégico de conexões com investidores, marcas e parceiros capazes de acelerar empreendimentos e gerar novos negócios a partir das oportunidades que surgem ao longo do evento. Atualmente, dos 17,9 milhões de moradores em favelas, 5,2 milhões já empreendem e 6 milhões sonham em ter um negócio próprio. Quer melhor oportunidade do que essa? Para mais informações, acesse expofavelaminas.com.br e para mais boas notícias, me segue lá no @SilviaCastroDC.
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0: Tiago André Barbosa, conhecido como Tiaguinho, nasceu em 11 de março de 1983 em Presidente Prudente, interior de São Paulo. O cantor tem 42 anos e é uma das maiores vozes do pagode e do samba do Brasil. A música entrou cedo na vida dele. Aos 12 anos, Tiaguinho já compunha. Aos 15, fundou seu primeiro grupo de samba. A grande virada aconteceu em 2002, quando participou do programa Fama, na TV Globo. No ano seguinte, assumiu o vocal do Exalta Samba, um dos grupos mais importantes do gênero. Após quase uma década na banda, Tiaguinho seguiu carreira solo em 2012. O álbum Ousadia e Alegria marcou esse novo momento e abriu caminho para uma sequência de sucessos. Entre eles, Ainda Bem, Sou Cara Pra Você, Deixa Tudo Como Tá e Pé na Areia. Misturando pagode, samba, R&B e pop, ele conquistou públicos de todas as idades. Nas redes sociais, soma quase 10 milhões de seguidores e milhões de ouvintes mensais nas plataformas de streaming. Tiaguinho também é empresário e idealizador do Tardezinha, projeto que virou um fenômeno mundial. Na vida pessoal, vive um momento especial. O cantor é pai do Bento, fruto do relacionamento com Carol Peixinho.
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3: Panda, nome artístico de Jonathan Anjos, é um dos fenômenos mais rápidos do sertanejo na atualidade. O cantor nasceu em São Paulo, mas vive em Goiânia e passou anos tentando a sorte na música antes de estourar de vez no cenário. A virada da carreira aconteceu com o projeto Panda Sem Moderação, especialmente com o sucesso Baqueado, gravado com a dupla Ícaro e Gilmar, que viralizou nas plataformas e acumulou dezenas de milhões de streamings e colocou o nome de Panda entre os mais ouvidos do Brasil. Desde então, Panda se firmou no sertanejo romântico e emotivo, com faixas como Eu Te Seguro e participações marcantes ao lado de artistas como Lu e Rayane, Humberto e Ronaldo e Borges e Dedéu. Além de projetos coletivos como Cê Tá Doido, que o colocaram ao lado com grandes nomes do gênero. Hoje, com mais de 75 milhões de streams mensais, dezenas de faixas entre as mais ouvidas do país e presença constante no top 200 do Spotify Brasil, incluindo Baqueado, entre os mais escutados, Panda segue em forte ascensão, lotando shows por todo o Brasil.

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3: Formado por Bruno Cardoso, Sérgio Júnior, Cris, Vini e Fred no Rio de Janeiro no final dos anos 90, o Sorriso Maroto é um dos grupos mais consagrados do pagode brasileiro. Eles ganharam projeção nacional com um estilo romântico e letras marcantes que os tornaram referência no gênero. Ao longo da carreira, o Sorriso Maroto emplacou sucessos que atravessam gerações, como Sinais, Ainda Gosto de Você, Assim Você Mata o Papai e Me Olha nos Olhos, mantendo presença constante nas rádios, playlists e nos palcos pelo Brasil. Em 2025, o grupo viveu um momento histórico ao vencer o Grammy Latino de melhor álbum de samba e pagode com o projeto Sorriso Eu Gosto no Pagode Volume 3, homenagem ao Fundo de Quintal gravado em Londres. Recentemente, eles encerraram o projeto Sorriso às Antigas, que rodou o país por 3 anos, relembrando os sucessos que marcaram a carreira do grupo. Agora, eles estão prontos para colocar o pé na estrada com a turnê Sorriso Eu Gosto no Pagode.
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4: Maxwell Alves Silva, mais conhecido como Suel, ganhou projeção nacional como vocalista do Imagina Samba, grupo que marcou época com sucessos românticos e presença constante nas rádios e nos palcos do país. Após anos à frente da banda, Suel decidiu seguir carreira solo, apostando em uma fase ainda mais madura e conectada com o público. Na trajetória solo, o cantor mantém a essência do pagode romântico, mas também aposta em uma sonoridade mais atual, com músicas que rapidamente viralizam nas plataformas digitais e nas redes sociais. Recentemente, o artista celebrou mais de 75 milhões de plays com o hit Vitamina C, gravado em parceria com a banda Menos é Mais. O audiovisual mais recente do artista é Pôr do Suel ao vivo, gravado em Recife, diante de um público esgotado, que traz versões repaginadas de clássicos e músicas inéditas, como Cidade Neon, além de participações especiais. O projeto virou turnê nacional e Suel tem rodado o país, fazendo mais de 5 horas de pagode pro público durante as apresentações.
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3: Felipe Amorim é cantor, compositor e fenômeno digital. Nascido em 21 de setembro de 1996 em Fortaleza, no Ceará, ele tem 27 anos e é um dos artistas mais ouvidos do Brasil. A música sempre fez parte da sua vida. Antes de cantar, Felipe escreveu sucessos que estouraram nas vozes de outros artistas. Ele assinou hits como Tá Rocheda para os Barões da Pisadinha e Fim da Noite para o Zé Vaqueiro. Em 2021, decidiu assumir os vocais e logo virou sensação. Seu repertório mistura forró, piseiro, funk e pop, conquistando milhões de ouvintes. No Spotify, ele foi apontado como um dos artistas nordestinos mais ouvidos e já teve várias músicas no Top Brasil, incluindo o hit No Ouvidinho, que chegou ao primeiro lugar no Spotify Brasil. Entre os sucessos que bombaram nas plataformas estão Love Gostosinho com Natan, Toca o Trompete e Eu Vou na Sua Casa, hit com Vitão, Bim e Malibu. Felipe acumula ainda indicações importantes como no MTV Miau e no TikTok Awards.
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0: 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Marlon de Castro Souza, conhecido pelo nome artístico de Léo Foguete, começou a trajetória compartilhando vídeos nas redes sociais. Natural de Petrolina, em Pernambuco, Léo surgiu mostrando uma voz marcante e um repertório que mistura romantismo, sofrência e identidade popular. A conexão rápida com o público fez com que o artista desse o próximo passo e investisse de vez na carreira profissional. O reconhecimento nacional chegou com músicas que viralizaram nas plataformas digitais, como Última Noite, que ganhou força nas redes sociais e abriu espaço para Léo Foguete alcançar novos públicos. A partir daí, outros lançamentos reforçaram o estilo do cantor, como Cópia Proibida e Maior B.O. Hoje, Léo Foguete soma milhões de streamings nas plataformas digitais e é presença frequente em playlists sertanejas e de forró. E o artista também começa a aparecer em rankings e indicações do cenário musical, consolidando o nome como uma das apostas da nova geração do segmento.
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3: Zé Neto e Cristiano são uma das duplas sertanejas mais amadas e influentes do Brasil. Eles se conheceram ainda crianças em São José do Rio Preto, São Paulo, e decidiram seguir juntos na música em 2011. Zé Neto, nascido 9 de fevereiro de 1990, e Cristiano, 10 de agosto de 1988, cresceram ouvindo clássicos do sertanejo e trouxeram essa paixão para suas composições e performances. O primeiro grande salto aconteceu com o hit Seu Polícia, que colocou a dupla nas rádios de todo o país. Depois vieram sucessos que marcaram o sertanejo atual, como Largado às Traças, Notificação Preferida, Bebi Minha Bicicleta e S de Saudade. A dupla já acumulou bilhões de visualizações no YouTube e dezenas de milhões de streamings nas plataformas digitais, além de prêmios importantes como o Prêmio Multishow de Música Brasileira e indicações ao Grammy Latino. Em 2024, Zé Neto e Cristiano fizeram uma pausa de 90 dias na carreira para o tratamento de depressão e síndrome do pânico de Zé Neto. A dupla retornou aos palcos no fim do mesmo ano, reduzindo drasticamente a agenda de shows para cerca de 12 por mês, visando saúde mental e equilíbrio familiar em 2025. Os artistas também têm uma festa própria, Intenso, um evento com mais de 3 horas de show e muito modão, além, é claro, dos hits da dupla.
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2: Pedro Sampaio. Você com certeza já ouviu esse nome por aí, né? Pedro do Espírito Santo Sampaio, mais conhecido como Pedro Sampaio, nasceu em 21 de dezembro de 1997 no Rio de Janeiro. Aos 28 anos, ele é um dos artistas mais influentes da nova geração do pop e do funk brasileiro. Desde cedo, a música chamou sua atenção. Ainda adolescente, ele começou a tocar percussão e a experimentar sons, até ser descoberto tocando como DJ em festas no Rio. A carreira profissional começou a ganhar forma em 2018, quando assinou com a Warner Music. Seu primeiro grande hit foi Sentadão, que virou febre nas rádios e nas plataformas digitais. Pedro é conhecido por misturar funk, pop, eletrônico e elementos de outros ritmos. Entre os maiores sucessos estão Atenção com Luísa Sonza, No Chão Novinha com Anitta, Escada do Prédio com Marina Sena e Poc Poc. São milhões de ouvintes mensais no Spotify e presença forte nas redes sociais. Pedro também já foi apresentador do TVZ do Multishow e ganhou o prêmio do canal como Funk do Ano em 2025 por sua parceria com Anitta e MC GW em Bottom Funk.
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0: 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A dupla Felipe e Rodrigo nasceu da união de dois compositores talentosos, que antes mesmo de subir aos palcos, já tinham músicas gravadas por grandes artistas do gênero. Briga Feia e Arranhão, de Henrique Juliano, Erro Gostoso, de Simone Mendes, Ficha Limpa, de Gustavo Lima e Molhando o Volante, de Jorge Mateus, são alguns dos sucessos que a dupla assina como compositores. A virada aconteceu quando decidiram apostar na própria voz e levar para o público canções que misturam romantismo, sofrência e uma pegada bem atual. O grande estouro veio com a música Gosta de Rua, que rapidamente caiu no gosto do público, viralizou nas plataformas digitais e colocou a dupla entre as mais ouvidas do país. Depois disso, Felipe e Rodrigo emplacaram outros sucessos como Média Boa e Beijando Boca, reforçando a identidade musical e conquistando fãs de diferentes gerações. Hoje, Felipe e Rodrigo somam mais de 300 milhões de streams nas plataformas digitais, figuram entre os destaques do sertanejo nas paradas musicais e já foram indicados a premiações importantes do cenário nacional.
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1: Alô, alô, empresas e governo. A população, de forma geral, vai cobrar cada vez mais responsabilidade e ação com relação ao aquecimento global. No Brasil, 70% dos entrevistados da pesquisa Ipsos afirmam que é preciso agir agora contra as mudanças climáticas para não comprometer as futuras gerações. 71% dizem que o país deveria fazer mais para enfrentar a crise climática, o que mostra também uma maior preocupação dos brasileiros. E quando há preocupação, há também ação. Ao mesmo tempo que cada um tem se empenhado para evitar o desperdício e o gasto com energia, tem também cobrado mais ação do poder público. É esse o caminho. Todo mundo fazendo a sua parte, não acha? Me conta lá no arroba Silvia Castro DC.
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1: Pra cima dessa terça-feira, 5 de maio, Ana Júlia, bom dia!
2: Bom dia, Rafinha! Bom dia, melhor ouvinte do mundo! Bora!
1: Bora!
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2: Bancos na ajustam operação para começar novo programa de renegociação de dívidas. Avião que caiu em BH não tinha licença para táxi aéreo. Galo em campo hoje contra o Juventude na Sul-Americana.
1: Bora aqui, ó, pra cima dessa terça-feira, 5 de maio. Tamo por cá, online, roteando. E a partir de agora, você manda seu áudio pra gente, manda seu bom dia, manda seu alô no WhatsApp da BH, Ana Júlia.
2: O WhatsApp novo, retomamos.
1: O A partir de hoje... Voltaremos a operar no número oficial da BHFM.
2: Isso.
1: 319-9136-0714.
2: Isso aí.
1: Vamos puxar de novo?
2: Vão.
1: 99136-0714. É isso.
2: Vou botar o link nos stories pra facilitar a vida de todo mundo. Tamo de volta no nosso número de WhatsApp.
1: Uhum.
2: Esperamos o seu áudio por lá, hein?
1: Uhum.
2: Chega junto, BH. Manda seu alô especial pra gente.
1: Já erramos, viu?
2: Por quê?
1: É 99236.
2: Ah, meu Deus.
1: 0714.
2: Continua.
1: 99236-0714.
2: Vocês já vão perdoando aí. É que é novidade pra gente também.
1: Isso. E é o antigo número da BHFM.
2: Isso,
1: certo?
2: Mesmo, certíssimo.
1: Então, a partir de agora, já vale seu áudio aqui no WhatsApp da BH.
2: Exato. 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
1: Bora pro show?
2: Vambora.
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1: Bancos consultados pelo G1 informaram que vão aderir ao novo Desenrola Brasil, mas ainda aguardam definições operacionais para começar, de fato, a renegociação de dívidas. As instituições também ajustam seus sistemas para viabilizar essa implementação. O programa foi lançado oficialmente pelo governo federal na manhã de segunda-feira, ontem, com o objetivo de reduzir o endividamento das famílias e reorganizar o acesso ao crédito no país. A medida provisória que estabelece as regras foi publicada no fim do dia e com isso já passou a valer. Até então, os bancos que foram consultados não têm data definitiva para o início das operações e aguardam o detalhamento para adaptar seus processos. O acesso ao programa será feito pelos canais oficiais das instituições financeiras, como aplicativos, sites ou agências. Agora são 5h22, o melhor ouvinte do mundo pode participar com a gente, né, Rafa? Na manhã desta terça-feira, mandando áudio.
0: Pode sim.
1: Agora estamos com um número novo, tá, gente? É o novo que era velho, que é o velho, que é o novo.
0: Isso.
1: Anota aí, se você ainda não tinha salvo o nosso contato. 319-9236-0714. Já aproveita também para seguir a gente pelas redes sociais. Mandar seu bom dia, seu alô por lá. @AnaJuliaGoulart, @RafinhaNoir e @RadioBHFM. E é em bhfm.com.br que você se cadastra pra ganhar prêmio, né, Rafa?
0: É isso, se cadastra agora no site ou no app da BH, daqui a pouquinho vamos liberar seus prêmios aqui. O que, que tem nessa primeira hora, Ana Júlia?
1: Kit Frison ácido hialurônico sensacional e um copo exclusivo da BHFM.
0: Vamos ver se já temos aqui, Ana Júlia.
1: Vamos ver se a gente tem áudio, Rafa.
2: Bom dia, BH! Bom dia, Ana Júlia! Bom dia, Rafinha! Passando pra desejar a vocês aí uma ótima terça-feira abençoada. Que Deus nos abençoe, nos proteja de todo mal.
0: Opa. Pera aí. Pera aí que vai dar, João.
1: Pera aí, João.
0: Segura as ondas aí, meu garoto.
2: bom dia, BH. Bom dia, Ana Júlia. Bom dia, Rafinha. Passando para desejar a vocês aí uma ótima terça-feira abençoada. Que Deus nos abençoe, nos proteja de todo mal. Dê forças, né? Pra encarar. Bora pra mais um dia. Aqui é o João aqui do Caminhão da Ama Chips. Abraço pra todo mundo aí, pros ouvintes, pra vocês, pra quem tá na escuta. Bora!
0: Valeu, meu garoto. Tamo
1: Valeu.
0: Junto, João. 319-9236-0714.
1: É isso.
0: A partir de hoje, voltamos a operar com o número oficial aqui da BH no WhatsApp, hein?
3: Bom dia, BH. Bom dia, Ana Júlia. Bom dia, Rafinha.
1: Bom
3: Clebinho
1: dia.
3: Aqui de Neves.
0: E aí, Clebinho?
3: Deus abençoe aí. Bora pra Vespasiano. Procura do ouro. Vamos garimpar.
0: Bora,
3: Deus abençoe aí. Tudo de bom.
0: Vamos nessa, meu garoto. 5h24. Daqui a pouquinho tem previsão do tempo. Tem notícias do futebol. E tem os melhores prêmios pra você ligado aqui no Giro BH. 5h25, bom dia.

0: ela e a Simone Mendes aqui na BHFM, 5:30 da manhã. Já estamos no ar, hein? Online roteando. Bora aqui, ó.
1: A aeronave que caiu ontem em BH e deixou 3 pessoas mortas não tinha operação autorizada para táxi aéreo, de acordo com a Agência Nacional de Aviação Civil. Ou seja, ela não poderia ser usada para transporte comercial de passageiros ou de cargas mediante pagamento, como fazem empresas de táxi aéreo. A aeronave é um modelo

0: fabricada por uma empresa em 1979. Ela tem capacidade para até 5 passageiros, além do piloto, 6 assentos no total e o peso máximo de decolagem de 1.000 quilos. O avião monomotor de pequeno porte caiu e atingiu um prédio residencial na rua Elacir Pereira Lima, no bairro Silveira, região nordeste de BH, nesta segunda-feira. 5h31.
1: Bora aqui pro WhatsApp da BH. Você mandou seu recado pra nós? Mandou? Os áudios chegando aqui, Ana Júlia.
0: Vamos ouvir, Rafa.
1: 992360714. Voltamos a operar com o número oficial do WhatsApp da BHFM a partir de hoje. Pegou aí a referência? 992360714. A turma chegando aqui, ó.
2: Bom dia, BHFM. Bom dia, Fê. Bom dia, Ana Júlia.
0: Bom dia.
2: Número novo de volta. Velho, antigo, novo. Sei lá, já nem sei o que tá acontecendo.
0: É isso aí.
2: Vou salvar de novo aqui, né?
1: Salva aí.
2: Manda um alô pro Max Casca de Bala. Hoje, pra nós, já é... Quer ver, olha, segunda, terça, quarta, quinta. Hoje é quinta-feira pra nós já.
0: Nosso Deus.
2: O bicho tá pegando aqui, nós estamos trabalhando com força. Não adiantou nada folgar na sexta-feira de trabalhador, né?
1: Deus abençoe. Vai vir uma folga boa aí. Se Deus quiser. 5h32. A turma tá chegando mesmo, né, Júlia?
0: Uai, Rafa.
1: Muita gente aqui. Vamos lá.
3: Bom dia, Rafinha. Bom dia, Ana Júlia. Bora começar essa terça-feira abençoada.
0: Vambora.
3: Manda um feliz aniversário aí pra minha filha, Maria Alice.
1: Ô, menina.
3: Ela tá fazendo 10 aninhos.
0: Ô, meu Deus.
3: E um beijo pra minha esposa, Slaine, que eu amo muito. Obrigado, vamos que vamos.
1: Alô, Maria Alice.
0: Parabéns, princesa. Parabéns. Feliz aniversário.
1: Parabéns.
4: Bom dia, bom dia, bom dia. Bom dia, Rafinha. Bom dia, Naju, sua linda.
0: Oi, e já. Aí?
4: Terçou, hein, galera? Bora pra cima nessa terça-feira. Que Deus abençoe a nossa terça-feira e nos abençoe. E olha, ontem eu ganhei um prêmio, hein? Essa semana eu tô indo aí, tomando um cafezinho com os meus melhores do mundo.
0: Eba!
4: Fala uma coisa pra mim. O que vocês querem comer? Pão de queijo, bolo? Pode pedir que eu vou levar. Nossa. Aqui é a Jaque do Castelo. BHFM, a melhor rádio do mundo. Tchau, obrigado.
1: Vou deixar essa resposta pra você, né, Júlia?
0: Nossa, só o que trouxemos. Nós vamos comer e passar bem demais.
1: O que tocar seu coração, já.

0: Aí, ele aí, ó. Gustavo Lima aqui na BH FM, 5h42, Ana Júlia Goulart. Estamos aqui com o Giro BH, primeira edição. E agora?
1: Vai. É a hora.
0: Já é?
1: Já é.
0: Ô, doido.
1: Previsão do tempo.
0: Aba a janela, aba a janela.
1: Tô abrindo aqui, Rafa? Ah. Por enquanto, nem sinal do sol. Mas tá cedo, né? Só que, acho que não vai aparecer hoje também, não.
0: Será?
1: Não vai dar as caras, não. Teremos dia de céu nublado aqui em BH. Temperatura variando de 15 graus de mínima a 28 de máxima. E a umidade relativa do ar sobe um pouquinho. Fica em torno de 40% no período da tarde. Não chove hoje, mas...
0: Oh.
1: Céu nublado.
0: Pois é. Ontem deu céu nublado e deu pedal, hein?
1: Deu pedal? Tava
0: deu.
1: Fresquinho ontem, né, Rafa?
0: Já viu meus stories?
1: Já, claro. Já viu o meu?
0: Já.
1: Então.
0: Café da manhã sendo passado às 3h42 da manhã.
1: Isso. Pra acordar, né, Rafa?
0: E quem tava falando aí que eu não consigo pedalar?
1: Quem falou isso?
0: Tava falando aí.
1: Quem me fala aqui que eu vou lá resolver.
0: Tá nos stories, vai lá pra você ver nos stories eu voando lá.
1: Eu vi você.
0: @ Rafinha no ar. Vai lá e deixa um comentário ainda.
1: Vai lá que ele tá voando.
0: Tá voando.
1: Eu quero ver a corrida agora, hein?
0: Tá achando que...
1: E aqui?
0: Ah.
1: Semana que vem, eu vou voltar pra academia. De novo.
0: Ué, nós estamos na terça?
1: É semana que vem.
0: Vou voltar hoje, uma vez?
1: Não, essa semana não vai dar, não. Essa semana tá apertada. Já, os compromissos já estão...
0: Tá, beleza.
1: Semana que vem. Vão comigo? O que você acha?
0: Vamos aí.
1: Se anima?
0: Demorou.
1: Então fechou, Rafa. Melhor ouvinte do mundo, participa com a gente, manda seu áudio aqui no WhatsApp da BH, 31992360714. Vamos ouvir, Rafa?
0: Bora ouvir áudio aqui da turma. Vamos lá.
2: Bom dia, Rafinha. Bom dia, Ana Júlia.
1: Bom dia.
2: Voltamos pro velho número, querido.
0: Voltamos.
2: A gente não pode deixar de falar, né, não?
1: Isso.
2: Estamos aí, garradinho com a BHFM. Bom dia. Que Deus abençoe nosso dia. Bora pra cima. Beijo, é a Lu.
0: Muito bem.
2: Ribeirão das Neves, Veneza.
0: 992360714. Tá fácil aí, ó. Hã? Nenana, Júlia?
1: Facinho, facinho.
0: Mais um aqui, ó.
3: Bom dia, Ana Júlia. Bom dia, Rafinha.
0: Bom dia.
3: Gente, desejo pra vocês um dia maravilhoso, pra todos os ouvintes, uma terça-feira abençoada. Que Papai do Céu abençoe, que seja repleto de realizações, de coisas boas. E bora pra cima. Partiu, vamos levantar. Que passarinho que não deve nada pra ninguém. Já tá com as canelinhas molhadas.
0: É lógico.
3: Bora lá, gente. Bom dia.
0: Bom dia pra você também.
1: Bom dia.
0: Vamos de Jota Quest aqui na BHFM. 5h46. Bom dia.
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1: 16 de maio. E bora falar de Galo. Galo viajou rumo ao Uruguai pra enfrentar o Juventude em busca de recuperação na Sul-Americana. Domingues conta com titulares e com um reforço pro duelo desta terça-feira, hoje, 19h. Rafa, todos os jogadores que começaram jogando diante do Cruzeiro no sábado viajaram. Além deles, o zagueiro Vitor Hugo, desfalque no clássico por causa de uma lesão na coxa direita, também tá com a delegação. Vale lembrar que o técnico alvinegro poupou praticamente todos os titulares diante do Cienciano na semana passada. Em contrapartida, o meia Vitor Hugo e o atacante Coelho seguem fora do combate. Aliás, ambos machucaram durante a preparação para o jogo diante do Cruzeiro. Bora ver como é que fica a provável escalação do Galo?
0: Manda aí.
1: Everson, Natanael, Lianco, Vitor Hugo, Alonso e Pacini, Alan Franco, Michael ou Tomás Pérez, Bernard, Dudu ou Minda e Cassierra. 5h54.
0: Bora aqui, ó. WhatsApp da BH. 31992360714. Voltamos a operar a partir de hoje com o número oficial do WhatsApp da BH FM. Certo, Ana Júlia?
1: Certíssimo. Já coloquei o link para facilitar a vida do melhor ouvinte do mundo lá nos meus stories. Te marquei aí, Rafa. Corre lá para você pegar o link e cair direto no nosso WhatsApp.
0: Vou repostar já.
1: @ Ana Júlia Goulart, @ Rafinha Noir e @ Rádio BH FM.
0: Vamos aqui então ouvir a turma?
1: Vambora.
0: Oi, BH, bom dia.
2: Bom dia, Jujuba. Bom dia, Rafinha.
0: Ô, garoto.
2: Bora que bora, já acordamos o Galo, já estamos na luta.
0: Oh.
2: Bora acordar, meu povo. Peão que deve não dorme.
0: Oh.
2: Só cochila. Tamo junto, BH. Abraço.
1: Como é que é o negócio aí? Peão que dorme?
0: Peão que deve?
1: Não dorme, só cochila. Ah, tá, entendi.
0: É isso?
1: É isso.
0: Mais áudios aqui então, WhatsApp da BH. Bom dia. Oi. Oi.
3: Bom dia, bom dia, bom dia. Bom dia, Ana Júlia. Bom dia, Rafinha.
0: Bom dia.
3: É, primeira vez por aqui.
0: Oh.
3: Passando por aqui para desejar a vocês um ótimo dia. Quem fala é a Kellen. Eu tô ouvindo a Ana Júlia falar que vai voltar pra academia. E eu tô indo pra onde? Pra academia.
0: Oh, que beleza.
3: Tá fácil não, viu, Ana Júlia?
1: Fala
3: tá
1: não,
3: fácil,
1: menino.
3: Não. Mas a gente tá aí.
1: Uhum.
3: Na peleja.
0: Uhum.
3: Na peleja, mas a gente... Bom dia pra todo mundo. Que Deus abençoe o dia de cada um.
0: Isso é bom demais, Su.
1: Um beijo pra você. Seja bem-vinda.
0: Só de querer voltar já é bem bom.
1: É bom.
0: Tô te falando que ontem eu voltei a pedalar assim, já tinha uns 2 meses que eu não ia.
1: Olha pra você ver.
0: É, ué.
1: É uma sensação tão boa, né, Rafa?
0: Bom demais. E bom, melhor ainda quando você dá conta.
1: Aí pronto.
0: Nossa, aí pedalei legal, passei, na verdade. Meu pedal é bem um passeio.
1: Assim que é bom.
0: Na ciclovia, isso. Com os equipamentos de segurança, capacete, com a roupa também, enfim. Bem legal, depois vamos marcar esse rolê, Ana Júlia.
1: Vamos, eu quero.
0: Vambora. 5h57.

0: menina do olho marrom?
1: É eu.
0: É você mesmo? Oh, oh. Olha, o olhinho dela é marrom mesmo, hein?
1: Ó.
0: Que isso, hein, Ana Júlia? É mesmo?
1: É.
0: São 5h59.
1: Ouviu esse barulhinho? É hora de prêmio, né, Rafa?
0: É prêmio. Opa!
1: Quem levou o kit Frizon ácido hialurônico e um copo exclusivo da BH foi o Matheus, final do telefone 64, ele que é do Eldorado, em Contagem.
0: Boa, boa.
1: Contagem é tudo nosso. Ô, Matheus, dá um pulinho aqui na BH pra pegar seu prêmio, viu, menino? De segunda a sexta-feira, de 9 ao meio-dia e de 1 às 4 da tarde. A BH fica na Avenida Raja Gabalha, 3502, quarto andar, no Estoril. Aproveita e toma um cafezinho com a gente.
0: Ah, pode vir.
1: Só chegar.
0: O café tá garantido, hein?
1: E um cafezinho gostoso.
0: Alegria também, energia boa. Pode chegar.
1: Pode chegar.
0: Vai ser um prazer. Mais prêmios daqui a pouquinho. Par de ingressos pra gongada de Niver da Thalia Bombinha.
1: Aí sim.
0: Vai rolar dia 7 de maio. Mais conhecido como Depois de Amanhã.
1: Quinta-feira.
0: Cine Teatro Brasil. Se cadastra no site ou no app da sua BH. E por aqui a gente segue até às 7 da manhã.
1: Já fez seu imposto de renda?
0: Dá não, Ana Júlia.
1: Ó, quem fizer até domingo tem chance de receber a restituição ainda no mês de maio,
0: uai,
1: hein? Olha aí o incentivo. Falando sobre BH, Rafa, os imóveis à venda por aqui valorizaram, viu? Subiram um pouquinho. E vão falar do Cruzeiro também, que entra em campo amanhã pela Libertadores. É já já, não sai daí não.
0: Sai daí não. Tamo no ar, na sua BH. Todo mundo se encontra aqui. O WhatsApp da BH voltou ao número oficial, hein?
1: 31992360714.
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12: Opa, já estamos de volta ao vivo aqui na sua BHFM, são 6h05. Estamos no ar com o Giro BH, primeira edição. Participa com a gente, mandando o seu áudio aqui no WhatsApp da BH. 31992360714.

0: 102.1, voltando lá pra 2007 aí, ó. Jorge Mateus, Querendo Te Amar, há quase 20 anos atrás.
1: Ninguém era triste nessa época.
0: Ah, e você falou, né, Júlia? E esse é o hit do Rebobina BH, que traz os sucessos do passado. A gente volta a fita e traz os hits que marcaram a sua vida aqui, ó, na BH FM. Segunda a sexta, 11 da noite. Hoje tem, hein?
1: Hoje tem.
0: 11 da noite, sábado e domingo é o meio-dia, 6h16.
1: O preço dos imóveis à venda aqui em BH subiu. De acordo com os dados do Fipzap, divulgados pelo Valor Econômico, o reajuste foi pequeno, de 0,39%. Comparado com outras capitais, BH está entre as menores altas. 10 capitais conseguiram superar a alta geral registrada no Brasil, que foi de 1,53% entre janeiro e abril. Para o levantamento, a Fipzap utiliza como base informações uma amostra de anúncios de imóveis residenciais para venda veiculados na internet. 6h17.
0: Boa! Bora aqui pro WhatsApp da BH?
1: Vambora.
0: Você mandou seu áudio pra gente? Voltamos com o nosso número oficial, tá? A partir de hoje.
1: 319-9236-0714.
0: Bora aqui ouvir a nossa audiência. Mandando aquele bom dia, mandando as informações do trânsito também. Muita gente chegando junto aqui. Pode chegar, BH, fica à vontade. Vamos lá.
2: Fala, BH. Bom dia pra vocês. Bom dia, Rafinha. Bom dia, Ana Júlia.
0: Bom dia.
2: Bora pra cima nessa terça-feira. Aqui quem fala é o Everton de Pedro Leopoldo. Um abraço pra vocês, tá?
0: Alô, Pedro Leopoldo!
1: Ô, Pedro Leopoldo, terra boa!
0: Obrigado pelo carinho de vocês.
1: Beijo!
0: Sempre! Mais um aqui, ó.
3: Bom dia, BHFM. Bom dia, Rafinha.
0: Bom dia,
3: Ana Júlia.
1: E aí?
3: Aqui é o Renato de Ribeirão das Neves.
0: E aí, Renato?
3: Bora pra mais um dia, né?
1: Vamos lá.
3: Pegar essa BR-040 lotada. Costume, já acostumado. Mas vamos lá, o trabalho é logo ali. Passando pra desejar um excelente dia a todos aí, que Deus abençoe cada um de nós.
0: Amém.
3: Bora pra cima, né? Escutando a número 1. BHFM.
0: Bora.
3: Tamo junto, pessoal. Excelente dia a todos aí. Vamos que vamos.
0: Pra você também, meu garoto. Bora que bora. Obrigado pela companhia. Aqui nos 102.1 da BH. 6h18. Tem mais áudio chegando aqui no nosso WhatsApp. Você que ainda não mandou, 319-9236-0714.
4: Bom dia Rafuxo, bom dia Juju.
1: E aí? Aqui
4: quem fala é o Léo Leiga, de Contagem. Gente, que preguiça que eu tô nela, viu?
1: Nossa, Deus.
4: Deus é mais. Ótima semana pra todos aí. Bora pra cima.
0: Vambora.
4: Porque pra baixo não é pra cima, não. Bom dia.
0: Rafuxo foi bom demais.
1: Que apelido novo é esse?
0: Muito bom.
1: Eu gostei.
0: Também.

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0: com Ferrugem na BH. Todo mundo se encontra aqui, BH, 6h29.
1: Até o sol se encontra aqui hoje, Rafa.
0: Olha, falei com você.
1: Que dia lindo que tá amanhecendo aqui em BH. Mas vamos aproveitar porque a previsão nos diz que hoje será um dia de céu nublado.
0: É mesmo, é?
1: Você bota fé?
0: Depois das 8 da manhã.
1: Pode ser. Ainda tem umas nuvens no céu, ó.
0: Ah.
1: Mas por
0: pelo
1: enquanto...
0: Pelo que eu tô vendo aqui...
1: Vai, fala.
0: A partir de 8h37 da manhã...
1: Por volta. Entendi.
0: Previsões do Rafinha.
1: Aham.
0: Mas não considere. Considere a previsão do tempo, Ana Júlia.
1: Então teremos uma terça-feira de céu parcialmente nublado, com temperaturas variando de 15 graus de mínima a 28 de máxima e a umidade relativa do ar em torno de 40% no período da tarde, Rafa. Hoje não chove em BH.
0: Chove não.
1: 6h30 da manhã.
0: Bora aqui pro nosso WhatsApp.
1: Pro nosso novo velho WhatsApp da BH. Já anota nosso número: 31992360714.
0: Vamos ouvir a turma aqui. Chega junto, BH. Bom dia.
2: Bom dia, BHFM, a melhor rádio do mundo. Fala, Rafinha, meu parceiro. Bom dia, Ana Júlia Goulart.
0: E aí, pai?
2: Final.
1: E aí?
2: Terçou, deu uma sumida na segunda, foi feriado aqui em Londres.
0: Aí.
2: Aproveitei o final de semana, mandei a foto pra você, Rafinha, meu parceiro. Mostra, Ana Ju, o vídeo do pagodinho, que eu sei que ela ia gostar.
1: Gente.
2: Prometo reclamar só mentalmente, ou nem isso.
0: Aí.
2: É o Jean. Vamos pra cima. Número novo da BHFM, a melhor rádio do mundo.
0: 31992360714 é o nosso número oficial, que agora está de volta.
1: É isso.
0: Mais áudios aqui no WhatsApp da BH. Vamos chegando junto aqui, Ana Júlia. Aí sim, hein? Pode chegar, fica à vontade. Manda seu bom dia. Se tiver informação do trânsito também, pode compartilhar com a gente aqui, viu?
1: Isso.
0: Vamos lá.

0: trânsito tá razoável aqui na região do Barreiro. Vamos embora.
1: Bora. Vamos nessa.
2: Vamos que vamos.
1: Marília Mendonça da BHFM.

0: Mendonça aqui na sua BHFM. Bora que bora! Estamos no ar até às 10 horas da manhã. Daqui a pouquinho tem Alô BH a partir das 7, Ana Júlia Goulart.
1: Isso mesmo, com o nosso tema, as previsões pro seu signo. Tem informação, tem o melhor ouvinte do mundo. Muita coisa legal.
0: E agora mais áudios aqui da nossa audiência. 319-9236-0714. Oi, BH, bom dia.
2: Bom dia, Ana Ju, bom dia, Rafinha. Aqui quem fala é Juninho. É, direto do VJ City, Barreirão.
0: Opa!
2: Um grande abraço a todos aí, um excelente dia. E vamos embora pegar cineminha, a sessão do dia inteiro. Ela nunca falha. Bora que hoje tem galão, hein?
0: Bora, meu garoto. Bom dia pra você também. A todo mundo no Barreirão ouvindo a BH, muito obrigado pela companhia. Sempre.
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0: Não tá dando pra te ouvir não, viu, papai? Pedi pra você regravar o áudio num ambiente mais tranquilo aí, sem muito barulho, pra gente poder te ouvir. Fechado? Vamos lá.
4: Bom dia, BHFM. Aqui quem fala é Josiele, de Ribeirão das Neves. Uma ótima terça-feira para todos os ouvintes do Brasil. Bora seguir o trecho da 040, né?
0: Bora.
4: Aquele friozinho. Alguém aí já sabe me dizer quando é o próximo feriado? Já eu, minha filha Heleninha e meu pai Xavier. Bora seguir o trecho da 040.
1: 4 de junho.
0: Valeu! Muito obrigado! Que dia que é, Ana Júlia?
1: 4 de junho, feriado de Corpus Christi, cai uma quinta-feira.
0: Muito

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2: Alô, BH, 6:37.
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2: Alô, BH, bom dia, 6h40.
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0: Você tá ligado aqui, ó, BHFM 102.1. Todo mundo se encontra aqui. WhatsApp da BH tá ligado, né? A partir de hoje voltamos com o nosso número oficial. 319-9236-0714. E a turma já chegou. A turma já salvou de novo. Vamos ouvir, Ana Júlia?
1: Vamos, Rafa.
2: Bom dia, BH. Bom dia, Rafinha. Bom dia, Ana Júlia Goulart. Meu nome é André Vieira. Moro no estado da South Carolina, na cidade de Charleston, nos Estados Unidos. Bora pra cima, bora. Olha pra aí. Cima. Tessou, hein?
0: Bora.
2: É nóis, tamo junto. Obrigado.
0: Tamo
2: BH.
0: Junto. BH. Tamo junto,
1: aí
0: meu garoto.
1: Sim.
0: Bora que bora.
3: Bom dia, meus lindos da BHFM. Aqui é Elaine Cristina Mariano, do bairro Cabeceiras, em Nova Lima. Boa, Joaquim Venâncio.
0: Opa.
3: Saí de casa 5 horas da manhã. Estou indo para São José da Lapa.
0: Eita,
3: partiu nós. Trabalhar. Amo vocês de paixão.
0: Ah, muito obrigado pelo carinho com a gente sempre.
1: Um beijo para você.
4: Bom dia, BHFM. Bom dia, Rafinha. Bom dia, Ana Júlia.
1: Bom dia.
4: Ai, bora pra cima?
1: Vamos.
4: Qual o próximo feriado, gente?
0: Olha aí pra Helena.
4: Fala aqui do Barreiro.
0: O feriado pra Helena.
4: Trabalhando, tô indo trabalhar no Anchieta.
0: Ó. Oh.
4: Bora pra cima?
0: Olha pra Helena.
4: Manda o próximo feriado pra nós aí, por favor. Tá custando a pegar no trânsito. Bom dia, bom dia, bom dia.
1: Firma o toco que ainda falta 30 dias pro próximo feriado. 4 de junho, ai, ai, quinta-feira, ai. Feriado de Corpus Christi.
0: São 6h46, você tá na BHFM.
5: Você tá nos caras.

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2: O Cruzeiro embarcou pro Chile na tarde desta segunda-feira para encarar a Universidade Católica às 11 da noite de amanhã. Arthur Jorge teve a baixa do atacante Bruno Rodrigues com edema muscular na coxa. Marquinhos, recuperado da cirurgia no joelho, também não... Recuperando da cirurgia no joelho, também não viajou. Bruno Rodrigues atuou em parte da segunda etapa contra o Jogo do Galo no último sábado. Arthur Jorge, no fim da partida, revelou que o atacante sentiu dores. O camisa 9 tem sido opção para o treinador nas trocas, além de ter sido titular diante do Remo na ausência de Matheus Pereira. Bora ver o provável Cruzeiro?
0: Manda aí!
2: Otávio, Fagner, Fabrício Bruno, Jonathan Jesus, Kaique, Lucas Romero, Gerson, Matheus Pereira, Arroio, Caio Jorge e Cristian. 6h57.
0: Seguimos aqui, ó, com o Giro BH, primeira edição. Mais áudios no WhatsApp da BH.
2: Bora ouvir.
0: 31981 20, aliás. Volta na fita. Volta a fita aí. Voltamos a partir de hoje a operar com o nosso número oficial.
2: Isso.
0: 31992360714. Bom dia, BH. E chegou, foi áudio aqui, Ana Júlia.
2: Vamos ouvir
0: a turma. Chega junto, BH.
3: Bom dia, BHFM, bom dia, Ana Júlia.
2: Oi.
3: Bom dia, Celinho.
0: Opa!
3: Um dia maravilhoso, o sol tá bonito, hein? Previsão de frio, mas o sol saiu. Manda um abraço e um beijão aí pra minha esposa Janaína do Ibiruçu. Tamo junto, galera, um abraço.
0: Valeu, Ayrton!
2: Um beijo! Muito
0: obrigado pela sua companhia sempre com a gente aqui na BH. Mais um áudio, ó. Oi!
4: Bom dia, Rafinha. Bom dia, Ana Júlia. Aqui é a Andréia, motorista de carreta de
0: garotinho. Boa, Andréia!
4: Tô aqui, sempre ligada na BHFM. Hoje eu vi aqui que o número antigo do WhatsApp voltou. Toda vez que vocês falavam o número do WhatsApp, a gente acaba falando junto com vocês, né?
0: Aí, ó.
4: Aí, que bom que voltou. Aqui, um beijo pra vocês, um bom dia, os ouvintes também. E estamos aqui, ligadinhos na melhor rádio do Brasil, BHFM.
0: Um beijo pra você, Andréia. Obrigado pela companhia. Você ouviu aqui as principais notícias essa manhã de terça-feira, 5 de maio.
2: Envio de imposto de renda até domingo aumenta a chance de restituição ainda em maio. Imóveis à venda valorizam em BH. Cruzeiro enfrenta a Universidade Católica amanhã pela Libertadores. Ciro.

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1: Quem vai curtir Gongada Drag Rafa na próxima quinta-feira, dia 7 de maio, no Cine Teatro Brasil, é o João, final do telefone 65. Ele que é do bairro Veneza, em Ribeirão das Neves.
0: Tem mais prêmios daqui a pouquinho, tem par de ingressos pra você curtir. 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Vai
1: sempre
0: dar samba, hein? Opa! 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
0: Alô, BH, são 7:01, bom dia!
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0: Oi, BH. Bom dia. Agora são 7:04. Já vai começar o Alô BH. Chega junto e vem fazer o alô com a gente. Já se cadastra no site ou no nosso app. Bora pra cima dessa terça-feira. Vamos lá.
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1: Já vai começar?
0: Agora, tamo no ar, ó, amanhã de terça-feira, 5 de maio. Pode ouvir aqui no rádio, no app, na sua TV por assinatura no Brasil inteiro e na Alexa. Bom dia, BH.
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1: Aqui.
0: Aqui? Aqui,
1: aqui mesmo.
0: Ah, então tá bom. Bom dia, Ana Júlia, bom dia.
1: Bom dia, Rafinha. Bom dia pro melhor ouvinte do mundo. Tudo bem com você, Rafa?
0: Melhor agora.
1: Vamos juntinho?
0: Vambora.
1: Pra cima dessa terça-feira?
0: Vamos nessa, o Alô BH tá no ar. A gente segue a partir de agora até as 10 da manhã. Pode chegar e fica à vontade.
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1: Esse tema de hoje...
0: Não sei qual que é.
1: Vai dar o que falar, Rafa. O que todo mundo gosta de comer, menos você?
0: Ih, cara.
1: Nossa, minha lista é tão grande, gente.
0: Tem um tanto de trem.
1: Tem tanta coisa.
0: Eu não tenho tanta coisa assim, não.
1: Não, Rafa.
0: Mas tem uns negócios que não dá, não, pra mim, não.
1: Tipo o quê?
0: Queijo gorgonzola não dá pra mim, não.
1: Você não gosta?
0: Não.
1: Sabe um negócio que eu não gosto? Ah. Quiabo.
0: Ah, não acredito.
1: Eu não como quiabo, gente.
0: Ah, não bebe água de coco, gente.
1: Eu não bebo água de coco.
0: A pessoa que não bebe água de coco, gente.
1: Eu não gosto de água de coco. Não. Não precisa imediar.
0: Não.
1: Eu não gosto de água de
0: normal,
1: coco.
0: Normal, Ana Júlia, tá tudo certo.
1: Eu não gosto, Rafa.
0: Só é curioso, que a única pessoa que eu conheço na vida que não gosta de água de coco.
1: Eu.
0: Se tiver mais alguém, por favor, se manifestem.
1: Se manifestem, por favor. Eu não gosto, eu acho um gosto esquisito.
0: A Gi também não. Hoje...
1: Mentira, Gi.
0: Ah, não.
1: Ela não... Pronto. Pronto.
0: Que isso? Vocês combinaram?
1: Tô tranquila agora, tô em paz. Entendeu? Será que tem outro ouvinte lá do outro lado que também
0: por
1: não
0: favor.
1: Gosta de água de coco?
0: Não gosta de queijo gorgonzola também, não?
1: Não gosta de quiabo também, não?
0: Não, não.
1: De piqui eu nem vou falar, que eu acho que piqui não é assim, ai, todo mundo gosta.
0: Você tem caete, hein?
1: Ah, nem. É capaz de abrotar aqui.
0: Tá viajando?
1: Ela piqui duas vezes.
0: Tá viajando?
1: Ela aparece.
0: Tá viajando?
1: Não sei do paradeiro da cada nada, não, Rafa.
0: Cacá ainda está de férias? Pode conferir tudo que tá rolando nas férias de Cacá em arroba caete oficial.
1: Isso mesmo.
0: Se tivesse aqui era o Pequi, menino.
1: Nossa.
0: O Pequi tava... Na verdade, o Pequi não abre mão de jeito
1: não
0: nenhum.
1: Não abre
0: mão. Se eu
1: mão.
0: Falar que você não gosta de Pequi, ela fica doida.
1: Se ofende ela, tá?
0: É.
1: Que ela tem um estoque lá na casa dela.
0: Ela tem.
1: Então esse é o nosso assunto de hoje, Rafa. O que todo mundo gosta de comer, menos você?
0: Uhum.
1: Vem participar com a gente no WhatsApp da BH, no novo velho número da BHFM, o número oficial. 31992360714.
0: Pra ganhar prêmios, Ana Júlia.
1: BHFM.com.br, você se cadastra, entra ao vivo e participa com a gente. O que temos?
0: Ué, daqui a pouquinho vamos liberar pra você seus ingressos pra curtir ao vivo e a cores. Humberto convida a Gabi dia 30 de maio no Praia Buritis, bebê.
1: Ai, vou ter que ir, né, Rafa? Vou estar de férias.
0: Aí! Mas você não vai viajar?
1: Vou, mas eu vou um rato, volto.
0: Ana Júlia.
1: Vou, mas um pouco volto.
0: E aqui, ó, sequência premiada BHFM tem 20 prêmios mundial. Já vamos tocar três músicas na sequência aqui agora pra abrir o Alô BH. Você já dá um jeito de anotar aí. E se cadastrar no site ou no nosso app, fim do mês tem 20 prêmios mundial na sequência premiada de maio.
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0: 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Ah, o Gustavo Lima.
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0: Já temos previsões para você de Áries nessa terça-feira, 5 de maio. Você ganha destaque ao agir com coragem e ideias claras. Um encontro leve pode surpreender e trazer novas sensações. O dia anda rápido e te coloca na frente de boas chances. Olha aí. Coisa boa, hein?
2: Uhum.
0: A cor é vermelho. O número é 08.
2: Atenção, touro! Seu ritmo constante ajuda a destravar algo importante. Uma troca sincera deixa o clima mais próximo e confortável. Pequenos avanços já mostram que você tá no caminho certo. Continue! Boa. A cor é bege e o número é o 19.
0: Previsões para Gêmeos. A sua comunicação abre portas e facilita acordos importantes. Um contato ganha mais significado e pode evoluir com naturalidade. O dia favorece movimentos leves e decisões, ó, rápidas. A cor é amarelo claro. O número é 02.
2: Não é amarelo claro. É amarelo como?
0: Claro. Mas é claro.
2: Atenção, câncer! Você encontra mais segurança para conduzir situações delicadas. Um gesto de carinho fortalece laços e traz mais confiança. O dia flui melhor quando você respeita o seu tempo, viu?
0: Bem.
2: A cor é azul, claro. E mas o número? 25.
0: Seguimos aqui, ó. Até as 10 da manhã, daqui a pouquinho tem mais previsões, viu? Já tem Sagitário, aliás, tem Leão, Virgem, Libra.
2: Eu.
0: E Escorpião.
2: Isso.
0: E tem Sagitário, Capricórnio, Aquário e Peixes também. São 7h22. Bom dia, BH.

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1: Alô, você do signo de Leão. É pra você que a gente fala agora.
2: Exato!
1: A sua presença chama atenção e pode render bons resultados. Um momento descontraído cria conexão e aproxima ainda mais alguém especial. Aproveite a energia alta sem exagerar nas expectativas.
2: Difícil.
1: A cor é laranja, o número é 30.
2: Virgem, você resolve pendências com praticidade e ganha tranquilidade. Um clima de cuidado e atenção deixa suas relações mais leves. O dia pede menos cobrança e mais confiança no processo. A cor é verde oliva e o número é o 11.
1: As previsões para Libra.
2: Capricha, Rafa.
1: As suas escolhas ficam mais firmes e ajudam a organizar o dia. O encontro vai fluir com leveza e cria uma sintonia gostosa. Confie no seu jeito de conduzir sem se comparar. Nossa, isso é tão importante. Isso é essencial, eu diria.
2: Aí sim, hein?
1: A cor é rosê, o número é 14.
2: Agora, previsões para Escorpião. Você Sim. age com estratégia e consegue bons resultados. Uma aproximação ganha profundidade e traz ainda mais verdade. O momento pede presença e menos pressa nas decisões. A cor é aquele pretinho básico e o número é o 22.
1: Daqui a pouquinho tem Sagitário, Capricórnio, Aquário e Peixes. 7:30 da manhã.
2: Aí sim, hein?
1: A cor é rosê, o número é 14.
2: Agora, previsões para Escorpião. Você Sim. age com estratégia e consegue bons resultados. Uma aproximação ganha profundidade e traz ainda mais verdade. O momento pede presença e menos pressa nas decisões. A cor é aquele pretinho básico e o número é o 22.
1: Daqui a pouquinho tem Sagitário, Capricórnio, Aquário e Peixes. 7:30 da manhã. Bom dia.

0: com as últimas previsões aqui. Agora, Sagitário, Ana Júlia.
1: Isso mesmo.
0: É o seguinte, ó, você quer de Sagitário? O seu entusiasmo vai abrir caminhos e vai atrair boas oportunidades. O encontro inesperado pode virar o destaque do seu dia, olha aí.
1: Ó.
0: Aposte no que te anima e siga sem pensar demais. A cor é azul, o número é 5.
1: Capricórnio, você avança com consistência e percebe resultados concretos. Um gesto simples reforça uma conexão importante. O dia recompensa quem mantém o foco, sem rigidez. A cor, bordô, o número é o 31.
0: Presta atenção agora, hein? Mais previsões aqui. Para você, do signo de Aquário. As suas ideias chamam a atenção e podem render novas possibilidades. Uma conversa diferente cria uma conexão e curiosidade. Compartilhar mais do que você pensa faz muita diferença hoje, viu? A cor é verde água, o número é 09.
1: Pra gente fechar, peixes, sua sensibilidade te guia para boas escolhas ao longo do dia. Um momento de troca traz acolhimento e leveza. Confie mais no que você sente e siga com tranquilidade.
0: Aí, ó.
1: A cor lavanda, o número é o 27.
0: Daqui a pouquinho tem você participando do tema de hoje do Alô BH. Se manda seu áudio no nosso número oficial. Voltamos hoje a atender você no 31992360714. A partir de agora é só nesse aí que a gente vai receber seu áudio e vai interagir com você, fechou?
1: Manda
0: 31992360714.
1: O que é que todo mundo gosta de comer e você não?
0: Hã?
1: Vem participar com a gente?

0: Menos é mais, Henrique Gasta, tem sim.
1: Tamo no ar com a resenha aqui, até 10 da manhã no Alô BH. E que todo mundo adora, mas você não gosta de comer de jeito nenhum, hein? Não desce, não?
2: Não.
1: Ué.
2: Acho ruim.
1: É mesmo?
2: É.
1: O que, Ana Júlia?
2: Quiabo.
1: Não.
2: Eu até como frango, por exemplo, fez o frango com quiabo. Eu vou comer o frango, não fico assim, não quero.
1: Não?
2: Eu não como, mas o quiabo não como, não.
1: Que isso?
2: Ah, não como não, Rafa.
1: Possível.
2: E eu sei.
1: Vamos ouvir áudio?
2: Vamos.
1: Eu falei do queijo com gorgonzola
2: aqui. Ah, é verdade, falou do queijo.
1: É, não desce não. Quer ver? Áudios aqui no WhatsApp da BH.
2: Bora ouvir.
1: 319-9236-0714. Você manda seu áudio, manda seu bom dia pra gente aqui no WhatsApp da sua BH. Vamos mover a turma?
2: Vamos.
3: Bom dia, Rafinha. Bom dia, Ana Júlia. Quem fala é Deise, aqui de Vespasiano. E sobre o tema de hoje, Ana Júlia, você não tá sozinha, tá? Oh. Eu também não gosto de água de coco. Nunca gostei, nunca tomei. Oh, você não tá sozinha. Também não gosto de piqui, misericórdia. Piqui é uma coisa que eu não consigo sentir o cheiro. Eu passo mal mesmo, muito com o cheiro de piqui. E é isso. Mas agora é quiabo, eu gosto, viu? Eu amo.
1: Oxê.
3: Um beijo pra vocês, uma ótima terça-feira iluminada.
1: Beijo pra você também. Ei, Deise, muito obrigado pela
2: tá
1: sua
2: vendo,
1: companhia.
2: Né, tá vendo.
1: Olha a turma chegando junto.
4: Bom dia, Ana Júlia.
2: E aí?
4: Marcelo, bom dia, bom dia. Aqui é Fernando. Deixa eu falar. Onde eu moro? Onde eu tô morando aqui?
1: Ah.
4: Eles falam comigo assim, você é mineiro? Eu falo, sou. Aí, o que você não gosta lá de mim? Foi o pão de queijo. Eu
2: Mentira.
4: Não gosto de pão de queijo. Não gosto, não gosto.
1: É possível.
2: Não.
1: É possível sim, gente.
2: Rafa!
1: Não gosta de pão de queijo? Tudo bem, mais um áudio.
5: Bom dia, Ana Júlia. Bom dia, Rafinha.
1: Bom dia.
5: Ana Júlia.
2: Oi.
5: Eu também não tomo água de coco.
2: Aí,
5: já
2: não.
5: Tentei de tudo até maneira, mas tem um gosto...
1: Que é isso, gente?
5: Sei lá, não gosto.
1: Ó. Oh.
5: E é isso. Você não tá sozinha, não.
2: Eba.
5: Tamo juntos.
2: Tá vendo, né, Rafa?
5: Estamos diferenciados.
2: Isso.
5: Tenha um ótimo dia a todos.
1: Diferendos iguais.
2: Diferendos iguais.
1: Bora saber o que é notícia dessa manhã.
2: Bancos ajustam operação para começar novo programa de renegociação de dívidas. Avião que caiu em BH não tinha licença para táxi aéreo. Galo em campo hoje contra o Juventude na Sul-Americana. Rafa, situação complicada na via do minério, na manhã desta segunda-feira. Tem um sinal com flash por lá, tá complicando tudo. Quem puder evitar o local, já tem mais informação.

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7: Alô, BH, já estamos de volta, 7h47. Já, já tem você ao vivo aqui na BH.
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0: 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O amor dos outros na sua BH. Bora começar com a nossa audiência sobre o tema de hoje do Alô BH. O João tá na linha, né, Júlia?
1: Oi, João! Bom dia!
2: Bom dia, Ana Júlia, bom dia, Rafinha.
0: Como é que estão as coisas aí, João? Tudo certo? Você tá em qual bairro agora?
2: Agora eu tô no Vista Alegre.
1: Ah. Boa, garoto!
2: Mas eu sou do Veneza, viu?
1: Isso aí.
0: Alô, Veneza, Ribeirão das Neves, obrigado pelo carinho de vocês sempre aqui na BH.
1: Ô, João, conta pra gente, o que é que todo mundo gosta de comer menos você?
2: Olha, assim, o que a maioria gosta de comer, que eu não sou muito fã, é pé de galinha, viu, gente? Eu prefiro uma picanha.
1: Oh.
0: O pé de galinha também, eu tô passando, viu?
1: Eu também não gosto não, gente.
0: Menino, não dá pra mim.
2: Não, eu como, mas eu não sou muito fã não. Tipo assim, se tiver opção assim, não vai ser minha primeira não, mas eu como, mas eu não...
0: Ah, eu não vou querer comer não. Eu deixo o meu pra você, João.
1: Eu também vou deixar.
2: Se tiver uma picanha, a gente divide lá, se a gente
0: é
2: vai...
0: É melhor.
1: Não, gente, me dá uma gastura que é pega, que é as unhas, que é... Ai, não. Me amanhã.
0: Eu tentei fazer uma vez, vou te falar. Enfim.
1: Nossa, não dá, não.
0: Tem
2: não,
0: comentários.
2: Tem gente que ama pra caramba, tem. Né? Nada conta, mas o meu gosto não é muito esse, não.
0: Pois é, o meu também não bateu, não.
1: Tipo picanha, né, João?
0: Prefiro também. Ó. Ô, João, muito obrigado por participar sempre com a gente aqui na BH FM. Tem um presentão pra você aqui, ó. 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
1: Aí sim!
0: Chegando, hein? 16 de maio, Arena Independência. 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

0: Anotou a placa aí? Grupo Astral com Diego e Vitor Hugo aqui na sua BH.
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2: Bomba, bomba, bomba, Rafa.
0: Ué, o homem tá negando a traição, anjo?
2: Pois é, gente, situação complicada.
0: Quem que é?
2: Desde ontem. Calma.
0: Calma.
2: Calma.
0: Respira. Calma. Desculpa, desculpa.
2: Desde ontem, Rafa, situação na internet complicada pro cantor Matheus da dupla com Cauã. Ele anunciou a separação, 15 anos de relacionamento. E aí, logo depois do anúncio, saíram algumas informações na internet, alguns prints de uma fã alertando a ex-esposa de Matheus que ele estaria traindo ela. Nas mensagens, a própria Paula fala que confia no Matheus, assim como ela também viaja muito a trabalho, estaria fora no mesmo momento, que confia no marido. Mas esses prints vieram à tona. A mensagem lá dizia que ele estava enganando ela, que se ela fosse investigar, que ela ia descobrir tudo direitinho. Enfim, o negócio virou um retetê. Ele ficou off das redes sociais, mas assim que voltou, escreveu o seguinte nas redes sociais: fiquei afastado daqui por um dia, mas diante de tantas mentiras, senti que precisava falar. É difícil entender como as pessoas sempre precisam de um motivo para explicar o fim de algo que foi real. Nem toda separação envolve terceiros. É isso, foi isso que ele publicou. E pediu, Rafa, respeito. Situação sempre muito difícil.
0: Ah, é, né, cara?
2: Essa vida pública, né, que os cantores,
0: a gente não sabe
2: levam.
0: A dor do coração do outro, né?
2: Não sabem. E também temos que lembrar que envolve uma família, tem filhos ali no processo. Então, vamos deixar essa situação a cargo de quem, de fato, diz respeito, né, Rafa?
0: Muito bem, Ana Júlia. E aqui nós seguimos, ó.

0: Kelvin Romário com Zé Felipe aqui na BHFM. Daqui a pouquinho tem mais Língua Solta. Já tem mais música também aqui no Alô BH.
1: Envio de imposto de renda até domingo aumenta a chance de restituição ainda em maio. 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Cruzeiro enfrenta a Universidade Católica amanhã pela Libertadores. O Rafa, situação complicada na Avenida Cristiano Machado, principalmente na região do acesso ao túnel da Lagoinha, sentido centro. Os motoristas que puderem devem evitar o local. Já tem mais informação.
0: BHFM são 8:01. 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
3: Alô, BH, são 8:02. Bom dia.
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2: Alô, BH, são 8:05, tamo de volta aqui, ó. Bom dia.
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0: Henrique e Juliana aqui na sua BH.
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2: Bomba, bomba, bomba. Rafa.
3: Acabou, não acabou? Acabou.
2: Será que acabou?
3: Eu acho que acabou.
2: Será?
3: Não sei.
2: Ô, Rafa.
0: Vocês conversam demais.
2: Oi, gente, vocês têm que parar com isso. Olha só.
3: Será que acabou?
2: Tá parecendo.
3: Eu acho que acabou.
2: Pode ser que sim. Ô, gente, é o seguinte, Virgínia Fonseca e Vini Júnior, de novo na internet.
0: Ué?
2: Causando um rebuliço, Rafa. Eles falam que...
0: Um rebuliço é muito bom.
2: Um rebuliço. Eles falam que pra doido tudo é sinal e pra internet tem sinal suficiente de que o relacionamento da influenciadora e do jogador está em crise.
0: Esfriou.
2: A gente até comentou aqui ontem que Virgínia curtiu aí o fim de semana, foi a vários shows, aproveitou muito com os amigos. Ela não está interagindo com o Vini nas redes sociais.
0: Uai.
2: Ela que costuma curtir tudo que ele posta, comentar
0: que tá acontecendo
2: tudo que ele
0: aí,
2: posta. Não tá fazendo isso. Ele, inclusive, postou um vídeo dos dois e ela não repostou.
0: Ué, Virgínia. Ué, jogador.
2: Os seguidores estão falando que alguma coisa rolou. Lembrando que antes de assumir o relacionamento, né, dos dois, quando eles ainda estavam se conhecendo, ficando, saiu aí um print de Vini dando em cima de uma outra menina. Nossa, foi um retetê, um rebuliço também.
0: Certo.
2: E agora, aparentemente, os dois estariam vivendo uma crise. E aí teve uma publicação também que foi deletada por parte dos dois, que levantou e reforçou.
0: O que que eles apagaram?
2: Mas essa suspeita. Era um vídeo ali dos dois, Rafa.
0: Hã?
2: Enfim, vamos ver aí o que que vem sobre isso. Virgínia tá fazendo egípcia, tá? Comentou nada.
0: Mas tá tanta coisa pra preocupar também, né?
2: Também, né, gente? Comentou nada, não falou nada, tá seguindo com os posts dela normalmente, fazendo lá as divulgações dela, vendendo os produtos dela.
0: Vamos aguardar os próximos capítulos aí dessa novela.
2: Vamos ver o que que vem por aí, viu, gente? Será que já acabou, Rafa?
3: Será que acabou?
2: Será?
0: Não sei, viu, Ana Júlia?
2: Será?
0: Mas que esfriou, hein? Oh. Esfriou não, tá gelado.

0: 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Tamo no ar com Alô BH até 10 da manhã. Alô BH! O que é que você adora comer, mas... Aliás, o que é que os outros adoram comer que você não gosta de jeito nenhum, hein? Tem gente que falou aqui, mandaram um áudio aqui que eu fiquei sabendo, que não gosta de chocolate.
1: Oi, gente!
0: Gosta de chocolate?
1: Chocolate,
0: não,
1: Rafa.
0: É não, Bobo. Será?
1: Será impossível?
0: Bora ouvir a nossa audiência.
1: Vambora.
0: Você manda seu áudio aqui no WhatsApp da BH, que a partir de hoje voltamos a operar com o nosso número oficial, 319-9236-0714. É isso mesmo, né, Ana Júlia?
1: Exatamente.
0: Então você participa com a gente. Pra você ganhar seus prêmios, o que você faz?
1: phfm.com.br.
0: Muito bem. Ou no app da sua BH. Vamos ouvir a turma?
1: Vamos.
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0: Bom dia.
1: Olha, o que eu não como e que todo mundo ri de mim é berinjela. Não desce, gente.
0: Berinjela?
1: Não desce. Agora, piqui, eu amo. Tô com a Caiete.
0: Aí, gente.
2: Oi, gente.
0: Mais um áudio aqui, ó.
3: Bom dia, Ana Júlia. Bom dia, Rafinha.
0: Oi. Bom dia.
3: Ana Júlia.
2: Oi.
3: Eu também não tomo água de coco.
2: Aí,
3: já
2: ó.
3: Tentei de tudo até maneira, mas tem um gosto, não sei lá, não
0: Oi.
3: Gosto.
2: Oh. Isso.
3: E é isso, você não tá sozinha não, tamo junto.
0: Aí, Eba. Ana Júlia.
3: Somos diferenciados.
2: Isso.
3: Tenha um ótimo dia a todos.
0: Um ótimo Beijo. Dia, pra você também. Muito obrigado pela companhia aqui na sua BH.
4: Bom dia, BH. Quem fala é o Juliano, da banda Karine e Juliano de Sete Lagoas. Primeira vez participando do programa.
0: Olha aí.
4: Mas eu ouço todos os dias, porque é por meio da programação de vocês que a gente atualiza o nosso repertório, viu?
0: Olha aí.
4: Bom, sobre o tema de hoje, eu sou um pouco chato com comida, tá? Ana Júlia, eu também não como quiabo. Frango com quiabo, eu amo frango, mas se tiver o quiabo, eu tiro. Carne com gordura, eu não como. Pele de frango também eu não como. Se eu for pro churrasco, eu pego a picanha pela gordura, como a carne e jogo a gordura fora.
2: Pega
4: FM, a melhor rádio do mundo. Tamo junto, bom dia.
0: Valeu. Obrigado pelo carinho de vocês aí, viu? Depois manda um alô pra nós nas redes sociais aí, né?
2: Manda, se pra conecta com a gente aqui.
0: Conhecer o trabalho de vocês, velho.
2: Isso, por favor.
0: Ana Júlia Goulart, Rafinha no ar e arroba Rádio BHFM. Vamos de esporte, Ana Júlia Goulart.
2: Bora falar de Galo, Rafa.
0: Você tem aí?
2: Tem aqui.
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2: Galo que viajou rumo ao Uruguai para enfrentar o Juventude em busca da recuperação na Sul-Americana. Eduardo Domingues conta com os titulares e com o reforço para o duelo de hoje às 7 da noite. Todos os jogadores que começaram jogando diante do Cruzeiro viajaram. Além deles, o zagueiro Vitor Hugo, que foi desfalque no clássico por causa de uma lesão, também está com a delegação. Vale lembrar que no último jogo, o técnico poupou praticamente todos os titulares diante do Cienciano na semana passada. Vamos ver aí como é que vai ser esse jogo logo mais às 7 da noite, Rafa. Já já tem mais informação.
0: BHFM, agora são 8h35. 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
1: Já estamos de volta ao vivo aqui na sua BHFM, 8h38. Bom dia, BH!
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0: problema que tem.
1: Salve de palmas.
2: Aqui até às 10 da manhã com Alô BH e você, junto com a gente, comentando o nosso tema de hoje. O que é que as pessoas adoram comer, mas você não come de jeito nenhum?
3: Nem.
2: A Deisiane tá no Jardim da Glória, Ana Júlia.
3: Ei, Deise, bom dia.
4: Oi, Ana Júlia, bom dia.
3: Tudo bem com você?
4: Tudo bem, melhor agora.
3: Ah, a gente é que tá melhor falando com você.
2: Muito obrigado pela sua companhia, Deisiane. Beijo pra turma do Jardim da Glória e conta aqui. O que é que as pessoas gostam de comer, mas você não come não, você não gosta não, o que que é?
4: Tô com a Ana Júlia aí, eu até mandei hoje mais cedo, não gosto de beber água de coco.
2: Ô, gente.
4: Não sou apta. E piqui, meu Deus do céu.
3: Nossa.
4: Tem uma coisa que faz eu passar, mas até com cheiro é o piqui. Eu não
3: é nóis.
4: Tô conta.
3: Oh. Tamo juntinha, juntinha.
4: Nossa, mas não aguento.
3: Também não aguento
4: não. Gosto.
3: Nossa senhora, ainda bem que passou a época.
4: É verdade, graças a Deus. Que
3: graças
4: a casa faz aqui, o piqui entra pela porta, eu saio pela outra.
3: Eu toda, Deise! Nossa senhora!
4: Eu e meu marido briga toda vez na
2: época. Ai, ai, ai. Muito obrigado por participar aqui. Um ótimo dia pra todo mundo do Jardim da Glória. E de presente você ganhou aqui, ó, par de ingressos do setor VIP pra curtir Luau do Acato, dia 16 de maio, a partir das 3 da tarde, na Arena Independência. Um beijo pra turma aí. Obrigado pela companhia sempre. Já, já vamos liberar aqui, ó. 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
5: Aí, meu compadre. Vou falar pra ela agora. Agora.

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0: resenha. O que é que a turma adora comer? Ah, mas você não gosta, não. Tem que falar assim, ah, mas você é do contra. É não, gente, é o gosto, né, Ana Júlia?
1: É isso!
0: Cada um tem o seu e a gente super respeita aqui, a gente quer ouvir todo mundo.
1: Isso mesmo.
0: Afinal, todo mundo se encontra
1: aqui.
0: Mandou seu áudio pra gente? 319-9236-0714. Muitos áudios da nossa audiência comentando esse tema aqui. Você fica à vontade também para participar com a gente das promoções acessando bhfm.com.br ou pelo app aqui da sua BH. Dá para você também ganhar os seus prêmios com a gente aqui hoje, né, Ana Júlia?
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0: Bora ouvir a turma?
1: Bora!
0: Bom dia, BH! Chega junto!
2: Bom dia, Fria! Bom dia, Juju, aqui é o Adriano. É, meu Rafinha. Acho que meu Rafinha, eu gosto de qualquer tipo de fruta, verdura. Eu gosto de giló, ninguém gosta. Giló, pepino.
0: Bom!
2: Quiaba, a Juju não gosta. Eu acho
0: gosta
2: bom,
0: não.
2: Pois que eu não gosto, Rafinha, a gente fala que isso é verdade. É o tal de jatobá.
0: Aham.
2: Pô, porque trem é ruim demais. Ele é muito seco.
0: Também não
2: gosto,
0: não.
2: Acho que a única fruta que eu não gosto é o tal de jatobá.
0: Valeu, Adriano. Obrigado por participar com a gente aqui do tema de hoje do Alô BH. Tem mais áudio aqui, Ana Júlia?
1: Vamos ouvir.
3: Bom dia, Rafinha. Bom dia, Ana Júlia. Tudo bem com vocês?
0: Tudo bem.
3: Tá falando é a Leila, motorista de aplicativo. Gente, vocês não acreditam, mas o que todo mundo gosta de comer e eu não gosto é chocolate.
0: Não!
3: Acreditem.
1: Mentira!
3: Não gosto de chocolate, não curto. Na verdade, doce quase nenhum. Então... acho que estou preparada para ser julgada. Bom dia, pessoal. BHFM é a melhor do mundo.
0: Um beijo pra você, Leila. E já tem mais áudios aqui. Segue mandando o seu áudio no nosso WhatsApp. Aliás, é o número novo, nosso número oficial.
1: Isso.
0: Voltamos a operar com ele a partir de hoje. Agora é só aqui que você vai mandar, viu? 319-9236-0714.
1: STF marca para amanhã a retomada do julgamento dos royalties de petróleo. Guarda Municipal reforça patrulhamento no comércio de BH para compras do Dia das Mães. Caio Jorge busca o primeiro gol em Libertadores pelo Cruzeiro. E é hora de previsão do tempo, não dá nem para acreditar. Que é a previsão do tempo, Rafa. Ô, Rafa, tá difícil pra mim, gente. Mas é a previsão do tempo, a informação que a gente tem da Defesa Civil.
0: Dá até uma cachoeira, hein, ô menino.
1: Diz que vai ter céu nublado.
0: Capaz de ser.
1: Abre a janela. Abre a janela e me fala se tem algum indício de céu nublado em BH.
0: Céu de brigadeiro?
1: É ele!
0: Que
1: o
0: isso,
1: céu, cara? Mais lindo do mundo.
0: Olha aí.
1: Céu,
0: cara,
1: de brigadeiro, céu azulzinho.
0: Olha
1: na
0: aí,
1: manhã desta terça-feira. Temperaturas variando de 15 graus de mínima a 28 de máxima. E a umidade relativa do ar em torno de 40%, tá, gente? Não chove hoje em BH.
0: Aqui é a única rádio que você ouve a gente abrir. Você ouve a gente abrir a janela.
1: É,
0: a gente trabalha com vista.
1: Isso.
0: A gente tem vista aqui, então a gente abre a janela aqui ao vivo pra poder conferir a previsão do tempo.
1: E pra questioná-la, principalmente.
0: Pra questioná-la também.

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7: Alô, BH, tamo de volta, são 9:07. 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

0: quê? Fala pra mim, vai.
1: Fala pra mim, Murilo Rufi. Agora são 9h19, você tá ligado na BH FM. Alô, BH, até 10 da manhã. Alô, BH. O que todo mundo adora comer, mas você não gosta, não?
2: Você não gosta.
1: Ah.
2: Você não quer, você não...
1: Vamos ouvir?
2: Vamos, Rafa.
3: Pessoal, bom dia! Tudo bem com vocês? Sou a Sula, falo aqui do Belvedere. Tô aqui na 356 e decidi parar pra contar pra vocês que eu não como lasanha.
1: Ah,
3: não gosto de lasanha de jeito nenhum.
2: É o quê?
3: Se tiver arroz e lasanha, só como arroz.
1: Oh.
3: Não desce, não tem jeito. Um beijo, pessoal.
1: Beijo
3: bom
1: pra você
3: dia.
1: Também, Sula. Obrigado por participar com a gente aqui no Alô BH.
2: Tô boba.
1: Não como lasanha.
2: Tô boba,
1: Júlia.
2: Eu amo lasanha.
1: Mais áudios aqui no WhatsApp da BH. Chega junto.
4: Minha Júlia, fala rapidinho.
2: Oi.
4: Você não gosta de jeito nenhum. Ah, eu tenho uma coisa aí. Olha o pé da goiaba. Eu de vez, ele não desce.
1: Goiaba.
4: Ótimo. Cara, eu tenho uma pantulha.
1: Valeu, garoto.
2: Eu não gosto de goiaba também. Eu não sou parâmetro, eu não gosto de nada aparentemente. Você gosta, Rafa?
1: É lógico. Goiabada, não? Não?
2: Não.
1: E de mandar alô pro melhor ouvinte do mundo? Você gosta?
2: Gosto, não, eu amo!
1: Então vambora, vambora mandar alô pra nossa audiência agora, né, Júlia?
2: Bora, Rafa! Todo mundo que chega junto com a gente aqui no nosso Instagram, @AnaJuliaGoulart, @RafinhaNoar e @RádioBHFM. Vou mandar um beijo especial pro Matheus Damásio, que tá chegando junto aqui com a gente. Pra Márcia Ellen Cipriano, um beijo pra você. Ela é de Santa Catarina, escuta a gente todos os dias, viu, Rafa?
1: Aí sim, aí
2: pra
1: sim.
2: Pra Kellen Alves também, pra Marília Marques, um beijo. Sônia Mara Vieira da Silva também ligadinha aqui. Cleide Aparecida, querido, um beijo. Cleusa Conceição, ô Cleusa, um beijo pra você. Tem aí, Rafa?
1: Tem sim, a Valdalene Silva, Fabrício Bernardo, também a Delora Santos, Luiz Felipe, bom dia. Adriana Sinésio também, a Cida mandou aquele bom dia pra nós aqui também, obrigado pelo carinho. Tem mais aqui, ó, Silva de Jesus, Silvio de Jesus, Silvana Silva, o Marco Silva também, Dulciné Alves e o Marcelo Augusto. E teve um amigo que comentou aqui na minha foto nos stories, Ana Júlia.
2: Ah.
1: Falando que eu tô pra... A foto que eu postei aqui tá parecendo com o Frei Gilson.
2: Com o Frei Gilson.
1: Careca e sou igual ao Frei Gilson. Mas
2: que
1: Deus abençoe.
2: Que abençoa.
1: Deus abençoe e abra os caminhos sempre. Mas tá lá nos stories, olha lá.
2: Corre lá pra vocês verem.
1: Vai lá pra você ver. @RafinhaNoar. Tô parecendo ou não tô parecendo com o Frei Gilson?
2: Achei.
1: Eu achei, você acredita?
2: Você achou?
1: Nunca tinha reparado, mas parece um pouquinho. 9h23, daqui a pouquinho tem Conexão BH, 10 da manhã. Bora participar com a gente aqui, ó, pra ganhar seus prêmios. 319-9236-0714, você manda seu áudio. Pra ganhar prêmios, Ana Júlia.
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0: Essa aí é a BH FM 102.1 e aqui o Alô BH até as 10 da manhã. E a Marvila? Oi, Ana Júlia.
1: Oi, Rafa.
0: Vamos mandar mais alô pra turma?
1: Vamos!
0: Vamos ouvir mais áudio?
1: Vamos! Alô BH!
0: O que você quer primeiro?
1: Áudio.
0: Então bora ouvir a turma.
2: Bom dia, bom dia, bom dia. Eu sou a Gabriela do Olipe de Mello e tô morrendo de sinusite hoje.
1: Nossa,
2: nem tá feio. Mas tem uma coisa que eu não gosto, eu quase apanho quando eu falo que eu não gosto. É picanha. Eu odeio o cheiro da picanha, o gosto da picanha, a cara da picanha, tudo.
1: Que
2: pra
1: isso?
2: Pra mim, churrasco tem que ter pão de alho e porco.
0: Pronto!
2: Só. Mas é isso aí, né? Cada um com o seu gosto. Também odeio quiabo.
0: Aí, muito bem. Confissões aqui hoje nesse programa.
1: Boba.
0: Muito bom, obrigado. Vou participar com a gente aqui no Alô BH. Tem mais um áudio aqui, ó.
3: Bom dia, Rafinha. Bom dia, Ana Júlia. Aqui é o Léo Gobira, de Venda Nova. Se tem uma coisa que eu não grato, mas não grato nem a pau, é o agridoce.
0: Aí.
3: Se eu tô comendo um trem salgado e misturo o doce no meio, nossa senhora, zango o trem todo.
0: Que isso, pai?
3: Dá não, vacaia aí. É duas coisas. É isso e o danado do piqui. A mãe acabou de falar aí. Piqui não dá não. Nossa, mãe, tem gente que joga piqui no arroz, no frango. Nem dá não. Não dá nem...
1: não.
3: Tamo junto, BH.
1: FM,
3: é nóis, valeu!
1: Valeu, garoto!
0: Muito obrigado por participar com a gente aqui. Vamos que vamos, BH! 9:33, mais um áudio aqui, ó. Opa!
4: Bom dia, bom dia!

0: Amém.
1: Como é que vocês estão?
0: Bom.
1: Sobre o tema de hoje, o que eu todo mundo come e eu não curto é o pé de galinha
2: aí.
1: E o frango ensopado. Boa. Gente, não consigo, já tentei, não desce. Franguinho só frito, não tem jeito. 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
2: Tamo valeu, Matheus. Tamo junto. Já já tem conexão BH aqui às 10 da manhã.
0: Novo programa do governo permite renegociar dívidas do FIES com desconto de até 99%. Parceria amplia a produção de árvores como ipês e pitangueiras aqui em BH. Domingues relaciona titulares do Galo e ganha reforço para a Sul-Americana. Já já tem mais informação.

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0: Já, já vamos liberar seus prêmios e daqui a pouquinho, às 10 da manhã, tem Conexão BH. O Marcelo já chegou, tem o Trend também para você participar aqui pelo WhatsApp da BH. Lembrando que a partir de hoje estaremos te respondendo, estaremos interagindo com você pelo nosso WhatsApp oficial. Ele voltou, 319-9236-0714. 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
0: Alô, BH, já estamos de volta ao vivo nessa manhã de terça-feira. Agora são 9h55. Daqui a pouquinho tem Conexão BH. Já se cadastra no site para participar aqui e ganhar seus prêmios, hein? 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

0: Paulo Rufi, deixa eu aqui na sua BH. Deixa eu ir embora?
1: Ah, não deixo não.
0: Deixa eu ir embora, Ana Júlia.
1: Ah, não, Rafa.
0: Já deu a hora lá, 9h59. Antes de ir embora, vou liberar seus prêmios aqui. 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
1: Alô, BH! Acabou o
0: mico,
1: acabou pipoca?
0: Acabou.
1: Acabou mesmo.
0: Tô indo nessa. Amanhã, 5 da manhã, espero vocês aqui, junto com a Ana Júlia Goulart, no Giro BH, primeira edição. O Marcelo já chegou, já tá com a sua frase pronta ali.
1: Já tá. Já tá ensaiando
0: já tá
1: mentalmente.
0: Já tá com a frase pronta aí, Marcelão.
2: Tá tudo certinho aqui já, hein? Daqui a pouquinho.
0: Então vambora lá, ó.
2: Ó.
0: 10 em ponto.
2: Pontualidade tá aí?
1: 10 no prego.
0: Um beijo pra você, pra quem é da sua família. Amanhã a gente conversa mais aqui a partir das 5 da manhã no Giro BH, primeira edição. Foi bom pra você, Ana Júlia?
1: Foi ótimo pra mim, foi bom pra você?
0: Foi maravilhoso. Amanhã a gente conversa mais.
1: Amanhã
0: valeu.
1: Tem mais.
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1: E aí, beleza? Bom dia, aqui o Marcelo Rodrigues nesta terça-feira, 5 de maio de 2026. E a frase essa semana, né, Júlia, eu vou orar em inglês pra bênção vir em dólar. É, bora nos movimentar, porque quem trabalha parado é semáforo.
3: Marcelo, good bless you, God bless you.
1: My God.
3: Bom dia pra você, good morning, como preferir. Bom dia pro melhor ouvinte do mundo que vem em dólar, então, viu, Marcelo?
1: Ou euro também podia ser, também.
3: Menino, até boa. Melhor se bobear, tá?
1: É, né, tá mais valorizado aí, né, menina? É
3: tá verdade. Melhor.
1: É, vambora, então, por aqui na BHFM, com música boa, a gente tem a música que é o pagodinho, aí, ó. Aí, ó.
3: Vai sentindo. A cuíca chorando.
1: A viola agora. Ó, todos os elementos aqui na BH.
3: Aí, sim.

0: com Jorge Mateus. Obrigado, Cheirosa, por aqui na sua BH. Excelente terça-feira, 10h15, bom dia.
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0: O que tá em alta na internet, você fica por dentro aqui na BH FM e ainda interage com a gente, né, Ana Júlia?
2: Marcelo, olha só o que tá rolando na internet. Rihanna, essa aí não pode sair de casa, não.
0: Não, né?
2: O dia que põe o pezinho na porta já quebra a internet.
0: Vira comentário.
2: E ontem ela foi participar do Met Gala, evento de moda que aconteceu nos Estados Unidos. Chegou com um look bafônico todo em pedraria, maquiagem maravilhosa. Interagiu com maridão, passou pelo tapete vermelho, enfim, e aí tá todo mundo comentando, Rihanna, depois que virou mãe, né, nunca mais fez um show.
0: Verdade,
2: todo
0: tempão.
2: Mundo falando, e aí, Rihanna,
0: música
2: tal.
0: Nova, tal.
2: Só quer saber agora das empresas que ela tem, de maquiagem, de lingerie.
0: Deixa ele empreender, né, Ana Júlia?
2: Deixa ela ganhar o dinheirinho dela com as coisinhas de mãe dela.
0: O dinheirinho dela ali.
2: Que ela, dinheirinho é bondade nossa, né, Marcelo? Dinheirinho é bondade nossa.
0: A pratinha.
2: Mas aí, o que que eu quero saber do melhor ouvinte do mundo? Rihanna não tá gostando muito de sair de casa. Ela quer ficar lá com a familiazinha dela.
0: Sim, tudo certo.
2: Quando ela sai, ela é o evento. Então a gente quer saber do melhor ouvinte do mundo. O que que com certeza te tira de casa? Com gosto, aquela coisa que você fala, isso eu vou. Isso aí eu não perco, não.
0: Aí.
2: Você, Marcelo.
0: Um aniversário de criança hoje em dia me tira de casa com a facilidade, menina.
2: Já vai pensar nos docinhos?
0: Docinho salgadinho. Final de semana teve um aí que foi num lugar muito bacana. Até eu brinco, vou na montanha russa. Eu volto a ser criança junto com meu filho.
2: Assim que é bom.
0: Facilmente.
2: Ainda tem desculpa ainda.
0: Exatamente. Meu vou filho... acompanhar ele aqui.
2: É, não, não pode ir sozinho.
0: Exatamente isso. E você, Ana Júlia?
2: Desculpa, isso é rapada. Não, meu não é novidade pra ninguém, né, Marcelo? Onde o cavaco chora.
0: É o pagodinho.
2: O pandeiro geme. É lá que estarei. Um pagodinho me tira de casa todos os dias. Mais de uma vez por dia, se deixar.
0: Que isso?
2: E você, melhor ouvinte do mundo, o que que com certeza te tira de casa? Rihanna só tá saindo pra grandes eventos.
0: É.
2: Mas tem que ser grande mesmo.
0: Gigantesco negócio.
2: E a gente quer saber do melhor ouvinte do mundo, o que que te tira de casa? Participa aqui, atenção, que é número novo.
0: Isso, é o nosso novo número que era antigo, aquele antes.
2: É a volta dos que não foram.
0: É esse.
2: É o oficial.
0: O oficial.
2: Vê se nós vamos saber.
0: 319-9236-0714. Notou aí? Notou?
2: Pega a senha.
0: 9236-0714. Pronto. Agora sim, o Dilcinho pra cantar.

0: com Panda na BH? Eu duvido! 10h28, já anotou o nosso número aí, né? É o nosso número antigo que virou novo de novo. É isso. E agora é permanente, hein? Agora é o oficial.
1: Agora vai.
0: 319-9236-0714.
1: É isso.
0: Galera chegou junto, já mandou áudio pra gente aqui, hein, Ana Júlia?
1: Nosso ouvinte é esperto, Marcelo. Vamos ouvir. O que que tá tirando o povo de casa?
0: Bom dia.
2: Bom dia, BH.
1: E aí?
2: O que me tira de casa fácil é um pagode. Não tem jeito, um pagodinho tirou de casa fácil. Se for um domingo, então, melhor ainda. Só que dá ali 4 horas da tarde, você faz aquele barulhinho da cerveja, abrindo a latão. Nossa, você tá doido. É na hora. Isso aí, BH, todo mundo se encontra aqui. Tamo junto, aqui é Michael do... Centro de Contagem, motorista de aplicativo. Vambora.
1: Tamo aí, junto, Michael.
0: Aí, Ana Ju.
1: Bora mais.
0: Bom dia, bom dia.
3: Bom dia, galera da BHFM. Bom dia, Ana Ju Goulart.
1: E aí?
3: Bom dia, Marcelo. Tudo bem com vocês?
1: Tudo.
3: Oh, tem uma coisa que me pega, que é o Juninho de Pedro Leopoldo, tá? É, tem uma coisa que me pega, é um pagodinho.
1: Boa.
3: Mas tem uma coisa que tá batendo aí, que tá chegando aí, que me pega também, tá? Pedro Leopoldo, rodeio show. E aí, vocês vão? Vambora? Partiu! Abraço, pessoal.
0: Valeu, Juninho.
1: Aí sim, hein?
0: Tamo junto. Olá!
4: Bom dia, Ana Júlia. Bom dia, Rafinha.
1: Oi!
4: Passando aqui do bairro Santa Lúcia, do trabalho. O que me tira facilmente de casa é pra tomar uma. Cervejinha gelada. Adoro, amo.
0: Aí. Olha.
4: Beijo.
0: Ali.
1: Um beijo pra você. É pagode, é sertanejo e é a cervejinha que tá tirando o povo de casa.
0: Tá vendo? É interação, né?
1: É isso. Será que tem alguém saindo de casa pra ir em aniversário de criança igual você, Marcelo?
0: Será? Pra fazer uma corrida, por exemplo, pra ir na academia?
1: Aí.
0: Tem
1: um
0: gente
1: treino.
0: Que pode?
1: Um treino.
0: É, um treino.
1: Isso te tira de casa? Comenta e participa com a gente. WhatsApp novo, hein? 319-9236-0714.

0: encontrou ou não encontrou, Ferrugem?
1: Te encontrei até que fim.
0: Não tá encontrado mesmo, porque todo mundo se encontra aqui, ó.
2: Aqui, Marcelo.
0: Em 102.1, na Alexa, na TV por assinatura, em toda parte, a BHFM segue fazendo a trilha sonora desse dia maravilhoso.
2: Um céu de brigadeiro, contrariando todas as previsões que diriam que a gente ia ter céu nublado.
0: É verdade, cara, um friagem danada, que é isso?
2: É sobre, gente. Mas, ó, tamo perguntando pro melhor ouvinte do mundo, o que é que te tira de casa em qualquer circunstância? Aquela programação que você não consegue falar não, é impossível. Vamos ouvir?
0: Vamos ouvir. Daqui a pouquinho a galera tá mandando áudio aqui ainda. Ó, tem muita gente que não mandou. Tô esperando aqui. O pessoal fala da corrida, de cinema.
2: É, Marcelo, mas é por causa do WhatsApp. Tem que falar com a galera.
0: Ah, verdade.
2: Vamos falar o número pro pessoal.
0: Vamos lá, gente. Vamos lá. Em 319-9236-0714.
2: Manda aí seu áudio que já já a gente vai ouvir, hein?
0: Vem com a gente, vem com a gente, vem com a gente. Então tá saindo aqui, ó, pra Camila do bairro Novo Barroca, final do telefone 22. Camila, faturou aqui um voucher de 2 horas no Motel Del Rey e o copo personalizado exclusivo da BHFM. Parabéns, Camila. 5 dias úteis pra retirar seus prêmios aqui de segunda a sexta-feira, de 9 às 4 da tarde. Já já tem mais presentes. Que presentão, hein? Ó, vamos te tirar de casa pra você comprar você pegar um hambúrguer. Comprar não, pra você ganhar. Combo American Burger com um sanduíche Shelby, batata frita e também um refrigerante em lata. Aí é bom, Ana Júlia.
2: Nossa senhora, é bom não. É ótimo.
0: 15 pras 11, bom dia.
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1: Bom dia, 10h47.

0: O João Gomes, na sua cintura, na sua BH. 10h53, tá todo mundo mandando áudio pra gente aqui, Ana Júlia.
1: O que que tá tirando o povo de casa, Marcelo? Vamos ouvir?
0: Bora lá, bom dia.
2: Bom dia, Ana Júlia Goulart. Bom dia, Marcelo.
0: Opa.
2: Quem falou com a Cadu do Nova Pampulha.
1: E
2: então,
1: aí?
2: Sobre o tema de hoje, o que me tira de casa é um vôlei. Me chamou pro vôlei, tô indo. 10
1: Olha.
2: Horas da noite, 11 horas, 5 horas da manhã, tô eu me arrumando e indo.
0: Aí.
2: Bom dia, ótimo dia. Bom dia, BHFM.
0: Valeu.
1: Os esportistas começaram a chegar, tá, Marcelo?
0: Estão na área.
1: Nem só de pagode se vive. Vamos ouvir mais um?
3: Bom dia, BHFM. Então, o que me tira de em casa hoje também são os grandes eventos. Me chamando para ir para uma cachoeira, uma aguinha gelada, de preferência levando aquele coolerzinho. Ah, isso aí me tira toda hora de casa, viu?
0: Aê, né, Júlia?
1: Aí sim, hein? Cachoeira!
0: Muito bem, bom dia.
4: Bom dia, BHFM! Aqui quem fala é o Paulo. Que me tira fácil de casa, sinceramente, é pra ir na academia.
1: Ó! Oh.
4: Academia lá é top, viu? Mas nessa academia que vocês estão pensando, a academia é o nome de um bar, que é lá perto de casa.
1: Oi, oh, gente!
4: Tá lá! Pensa na hora tem um tira-gosto bom, é lá na academia.
0: Ai.
4: BHFM, só toca as melhores. Vambora, Brasil!
0: Valeu, Paulo, aí.
1: Oi, gente, isso aí já é pra enganar os outros, Marcelo.
0: Tá onde? Tá onde?
1: Tô na academia.
0: É.
1: O bar.
0: O bar.
1: Oi, gente, ô, Paulo, você é demais, hein?
0: Academia do chope?
1: É. Da picanha, do tira-gosto.
0: Muito bem.
1: Participa com a gente, o que que te tira de casa, hein?

0: é o Pedro Pecado, Simone Mendes, menos é mais, Simone Mendes. Daqui a pouquinho tem outro tema, não tem, Ana Júlia?
1: Tem sim, já anota nosso WhatsApp, 319-9236-0714.
0: 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É, vai lá, bhfm.com.br. 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Bom dia, BH. Bom dia.

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2: Pega 11 e 1.

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1: Bom dia, simbora então. Música boa, prêmios e muita informação por aqui em 102.1, na Alexa, na TV por assinatura, em toda parte. Essa é a BHFM. Prazeraça aqui, o Marcelo Rodrigues. 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Participa no site ou no nosso aplicativo.
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3: Essa aqui tem que estar preparado pra sofrer, hein? Quem sabe solta a voz, canta com a gente assim, ó.

0: Beyoncé por aqui, finalizando mais uma edição dos 45 minutos diretaço de muita música. Na tua sequência dos três sons ou dos artistas, vai no site em bhfm.com.br. 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Atenção, apresentamos aqui agora saindo pra Priscila do bairro Donas Rosarinha, final do telefone 19. Ô Priscila, parabéns, se deu bem aqui na BH, hein, ó. 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Partiu!
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0: BH, bom dia, 15 pro meio-dia.
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0: Bora falar de futebol, bora falar com a Ana Júlia Goulart. E aí, Ana Júlia?
3: E aí, Marcelo, boa tarde pra... Bom dia, bom dia ainda. Bom dia pro melhor ouvinte do mundo. Depois do almoço, você sabe que eu já falo boa tarde, né?
0: É isso.
3: Bora lá conversar, então, sobre o que rola no mundo esportivo, além das quatro linhas. Fase decisiva pros jogadores que querem ir pra Copa do Mundo. Faltam 36 dias pro Mundial, Marcelo. E aí, tem toda uma tensão ali dos jogadores que não podem sofrer nenhuma lesão e nem se machucar durante os campeonatos que eles disputam, né? Estevão, por exemplo, meio campo da seleção, rompeu o posterior da coxa e tá no Brasil para tratamento. Mas a CBF acredita que o atleta não vai conseguir se recuperar a tempo de disputar a Copa do Mundo. O Chelsea, clube atual de Estevão, até chegou a sugerir uma cirurgia, mas o staff optou por um tratamento mais conservador. E isso vai levar mais tempo. Então, muito provavelmente, não teremos Estevão junto com a seleção. A convocação oficial sai no dia 18 de maio. Um grande evento está sendo preparado para isso. Rola lá no Museu da Manhã, no Rio de Janeiro. Tô ansiosa para ver quem que Ancelotti vai convocar, hein?
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2: Tem alô no WhatsApp.
1: Alô pra Olga, que tá na Savassi, a Camila no Jardim América e o Enzo tá em Miami ouvindo a gente.
2: Tem alô no Instagram.
1: Solange Soares, também Valdemir Oliveira e a Souza Juliene. Tá todo mundo

0: Sucesso por aqui em 102.1, Gustavo Mioto. Pedido de socorro, 11:52. Bom dia pra você. A partir de hoje, sempre nesse horário, nós vamos conversar sobre os mais diversos assuntos que impactam a nossa vida financeira. É, esse é o É da Sua Conta, uma parceria com o PicPay Bank, e o nosso primeiro assunto é cartão de crédito. Exatamente, quase todo mundo tem um, mas sempre fica a pergunta: o cartão é vilão ou aliado das finanças? A Fabi Travagin já tá aqui ao vivo para nos ajudar a responder essa pergunta. Bom dia para você, Fabi, seja bem-vinda à BHFM.
1: Bom dia, Marcelo. Tô muito feliz em poder estar aqui todos os dias. Agradeço você e falar aí com todo mundo que tá sempre ligado aqui na BHFM. Vamos lá, né? Falar sobre, responder aí a sua pergunta. Uma pesquisa feita em 2024 pela Associação Brasileira das Empresas de Cartões de Crédito e Serviços, junto com o Instituto Datafolha, mostrou que 80% dos consumidores dizem que o cartão de crédito ajuda a controlar as finanças. Entre os pontos destacados pela maioria dos entrevistados estão a possibilidade de parcelar compras, a agilidade nas transações e a facilidade de comprar pela internet com o cartão. Para ter o cartão de crédito como aliado, além de acompanhar aí todas as suas compras, você pode estabelecer um limite de gastos no mês, tá? O que não é recomendável, Marcelo, é usar o cartão como um complemento da sua renda.
0: Ô Fabi, mas conta o seguinte, os cartões hoje também trazem alguns benefícios, não é?
1: Trazem sim, Marcelo. 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
0: Ó, legal demais. Fabi, muito obrigado. Seja muito bem-vindo aqui à BHFM, sempre nesse horário, no É da Sua Conta.
1: Obrigada, Marcelo. Até amanhã.
0: Valeu.
1: Valeu.

0: Márcia BH, Diego Arnaldo, Zeneto e Cristiano. Vai cair água! Previsão dos homens aí, mas não vai cair não, hein? Solzão que tá aí do lado de fora. O céu tá azulzinho, tá bonito, hein? Tá bonito e que dia bonito, hein? Daqui a pouquinho tem a Ana Júlia Goulart, tá aqui pesquisando as coisas na internet pra conversar com o nosso ouvinte. Você, melhor ouvinte do mundo.
1: Isso, Marcelo. Tem uma expressão meio pesada aqui em alta na internet.
0: É o quê?
1: Que o amor morra.
0: Que isso?
1: Que é isso, gente?
0: Tão matando o amor, gente?
1: Um dia a gente fala de romance, no outro... Que é isso,
0: que
1: gente?
0: Que isso, não.
1: Já, já eu conto essa história.
0: Ela vai explicar isso pra gente daqui a pouquinho, hein? Que é isso? Eu tô curioso. Eu fiquei curioso.
1: Até eu tô.
0: Ô, gente, peraí, ó. Daqui a pouquinho é horário de almoço de você. Muita gente vai sair pra almoçar agora e desliga o rádio.
1: Não.
0: Não.
1: Leva a gente no seu telefone, então, senão você não vai ficar sabendo que amor é esse que tá morrendo aí, ó.
0: Vem com a gente, vem com a gente. Ó, a Patrícia, do bairro Jardim IP, final do telefone 24, se deu bem, faturou aqui. 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Patrícia, se deu bem.
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0: Meio dia em ponto.
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6: BH meio dia 3, hein?
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6: E aí, meio do dia, e você ligado com a gente aqui na BH FM. Daqui a pouquinho tem Trends BH pra você interagir junto com a gente, ficar sabendo que tá em alta na internet. Claro, segue aí participando também das promoções da BH, é no nosso site, tá bom? bhfm.com.br ou no nosso aplicativo. Esse é o esquema. Simbora, BH. Boa tarde pra você, excelente terça-feira, tá bom?

0: hora de ficar por dentro do que tá em alta na internet e você participar junto com a gente, né, Ana Júlia?
1: É sim, Marcelo, que o amor morra.
0: Que isso, gente?
1: Tá praguejando o amor, gente? Como meu é que Deus. É isso?
0: Fácil não.
1: É esse o termo que tá em alta na internet e ele é o nome de uma das músicas do novo álbum de Luísa Sonza, Brutal Paraíso. A cantora fez a primeira performance ao vivo da música e quebrou a internet, viu, Marcelo? Também pudera, né, gente? A letra é super forte. E Luísa entregou muito nos vocais. A música tá pegando os fãs da cantora, tá em alta na internet e também tá subindo no ranking dos streams. E ela fala o seguinte, Marcelo, eu não vou mais me entregar, me despencar por você e esperar por mudança.
0: Ó.
1: Eu não vou acreditar no errar sem querer e esquecer da vingança. 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
0: Gente!
1: A composição é da própria Luísa Sonza, com outros artistas. E acho que ela sabe bem do que ela tá falando, né, Marcelo?
0: É, né, Ana Júlia?
1: Vamos dar uma resgatada na história de Luísa aqui, ó. Teve a situação com o Chico Moedas. Teve o fim do casamento com o Whindersson Nunes. Uhum. Que também já rendeu muita música pra cantora, né?
0: Verdade.
1: Agora, a gente quer saber do melhor ouvinte do mundo. Você já deixou de viver uma história por medo de sofrer de novo? Ou você acha que amar sempre vale a pena?
0: Aí, Ana Júlia.
1: O que você acha, Marcelo?
0: Amar sempre vale a pena, Ana Júlia. Tô nessa aí. Eu vou com essa. Amar sempre vale a pena, gente. Independente do que você vai viver. Você não sabe o que você vai viver com outra pessoa. Tem que dar a chance, né?
1: Uma nova pessoa, né?
0: Exatamente.
1: Tô contigo.
0: É.
1: Amar sempre vale a pena.
0: Vale a pena, gente.
1: Tamo romântica aqui hoje, hein, gente?
0: Tamo.
1: Mas eu quero saber de você, melhor ouvinte do mundo. Você já deixou de viver uma história por medo de sofrer de novo? Ou tá com a gente aqui, acha que amar sempre vale a pena? Manda seu áudio, 319-9236-0714.

0: Júlia, volta aqui, Ana Júlia. Tava tomando café ali, né, Ana Júlia?
1: Menino de Deus, nós ganhamos, foi o melhor café do mundo agora. Café Três Corações, Marcelo.
0: Ah, presente que a gente recebeu aqui, hein, gente.
1: Ai, gente, vocês me desculpem aí, mas nossa senhora. Deixa eu agradecer a Vanessa, o João e o Emerson Generoso que passaram por aqui e deixaram aquele cheirinho de café exalando no nosso estúdio, Marcelo.
0: Bom demais, um abraço pra todo mundo aí do Café Três Corações.
1: Obrigada pelo carinho, pela audiência. E voltem sempre, principalmente se for pra trazer Café Três Corações.
0: Como a gente consome café aqui nessa rádio, né, menina?
1: Mas pensa eu, acordando 3 da manhã.
0: Menina.
1: É só na base do café.
0: É isso. Olá! Galera chegou junto com a gente no áudio aqui, viu?
1: Comentando o tema de agora do nosso trend. Você já deixou de viver uma história por medo de sofrer de novo? Ou acha que amar sempre vale a pena? Vamos ouvir.
2: Boa tarde, Rádio BH. Boa tarde, pessoal. Ótima semana pra vocês. Que Deus abençoe. Meu nome é Ana Laila. Tô falando aqui de Itajubá, Minas Gerais. Tô ouvindo pela Rádio Net. E sobre o tema de hoje, gente. Eu acreditava que amar sempre vale a pena. Até que eu dei a oportunidade e me machuquei muito. Muito mesmo. Tava com uma pessoa e a pessoa me conheceu grávida. A gente terminou depois que a minha filha já tava em introdução alimentar. Fui descobrir que eu tava sendo traída. E a pessoa nega até hoje. Mas é que negócio. O meu ser sentido sempre grita, então gritou muito. E depois disso eu não consegui me relacionar com mais ninguém, porque eu fico com medo. E hoje eu tenho uma bebê que nem eu tenho que pensar nela também, porque colocar alguém na minha vida agora tá bem difícil por conta disso, porque eu fico com medo, fico insegura. E então, tipo assim, tô sozinha aí, mas tô bem também.
0: É isso, vai
1: Nossa.
0: Passar. Complicado, complicado.
1: É. O amor não é sobre isso, né,
0: Exatamente.
1: Marcelo? E você ainda pode participar com a gente, viu? Manda seu áudio. Você já deixou de viver uma história por medo de sofrer de novo? Ou sempre acha que amar vale a pena? 319-9236-0714.
0: Novo telefone, hein, galera? Não é aquele outro, não. Agora é esse aqui, hein?
1: É esse aí, hein?
0: 9236-0714. Fala com a gente, manda seu áudio. Grava aí.

0: E também o Trends, onde você interage junto com a gente. Atenção pro nosso novo número. Tem que mandar nesse novo, né, Ana Júlia?
1: Isso mesmo. Anota aí, 319-9236-0714. É aqui que a gente vai receber seu áudio comentando. Você acha que vale a pena, sempre vale a pena amar? Ou você, quando se magoa, acaba vivendo aí uma outra história que te machucou, fica com medo de sofrer de novo e acaba evitando o amor? Participa com a gente, manda seu áudio.
0: Fica à vontade, 992360714. E agora tem prêmio saindo pra Cecília do bairro Lindeia. Barreiro aí, final do telefone 74. 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Ô Cecília, 5 dias úteis para marcar o seu atendimento aqui, ó, com a gente, 319-9236-0714 BH. 15 faltando para uma.
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0: BH, Testão é o nome dela. Meio-dia e 51. Tá todo mundo ligado na BH FM na tarde dessa terça-feira, na Júlia Goulart.
1: E tá todo mundo acreditando no amor, Marcelo?
0: Eu acho que não, hein, gente?
1: Vamos ouvir?
0: Oh, meu Deus.
2: Bom dia, BH FM. É Nívia Paula de Justinópolis, de novo.
0: Oi!
2: Aqui, eu ultimamente tenho deixado de viver muitas histórias de amor por medo. Porque eu já fui dessas de pensar que o amor sempre vale a pena. Só que toda vez que eu pensei assim, eu me lasquei de novo. Então eu acabei criando uma capa, uma armadura e fiquei fria. Então hoje eu tenho medo de dar abertura para novas relações, para novos amores.
0: Eita.
2: E é isso aí, BHFM. Obrigada por tudo.
0: Valeu, Nívia. Obrigado pela participação.
1: A gente aqui agradece. É, Marcelo.
0: Complicado, porque realmente fica ali aquela ferida, né, Ana Júlia?
1: É, e às vezes o medo é até inconsciente, né? A gente acha que só não vai dar certo, mas tem ali todo aquele receio, né?
0: É, mas se permita viver novos amores, novas histórias, porque vale a pena. A vida é feita disso, né?
1: É isso aí.
0: Começos e recomeços.
1: Dá tempo de você participar ainda.
0: Dá tempo ainda, hein?
1: Manda seu áudio. 319-9236-0714.

0: Matheus Fernandes, Matheus e Cauã. 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Meio-dia e 56. Ah, água de sal. Água de sal o quê, Ana Júlia?
1: É lágrima.
0: É lágrima.
1: E tem um Matheus desses aí que tá sofrendo, tá?
0: Tá, né?
1: Terminou o casamento. Será que ele vai se abrir pra novas oportunidades, Marcelo?
0: É.
1: Ou será que vai preferir não?
0: Pois é, isso aí que a gente discutiu nessa hora. Daqui a pouquinho tem outro tema no Trends, não é isso?
1: Já fica aí e já salva nosso WhatsApp, o novo WhatsApp da BH. Agora é oficial, hein,
0: oficial.
1: Gente? 31992360714.
0: Anotou? Bom.
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0: BH meio-dia 56, boa tarde.

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0: Pesquisas mostram que a prática de desenhar regularmente pode fortalecer conexões em nosso cérebro. Idosos que desenhavam diariamente relataram sensação de presença e foco, semelhante à meditação, e quase 75% entraram em estado de fluxo, aquele momento em que o tempo passa sem perceber quando estamos inteiramente entregues e dedicados ao que estamos fazendo. Quer fazer um teste simples para testar como anda a saúde do seu cérebro? Desenhe um relógio de ponteiros e marque 10 ou 11 horas. Parece simples, mas erros na posição dos números, ponteiros no lugar errado ou relógio incompleto pode indicar alterações cognitivas que merecem atenção médica. No mais, rabisque à vontade e deixe a criatividade e o seu cérebro trabalharem. Para mais boas dicas como essa, me segue lá no @SilviaCastroDC.
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2: BH, simbora então, hein? Ótima tarde pra você que se liga aqui em 102.1, uma e um agora, um atrás do outro. Seguimos por aqui com uma música atrás da outra, exatamente. Vem aí os 45 minutos. E a sequência premiada continua rolando, pra você notar aí a sequência das três músicas ou dos artistas e se inscrever no site da BH ou no nosso aplicativo. O que vai acontecer agora, moço?

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1: BH. 1h18 por aqui. Atenção, melhor ouvinte do mundo. Para tudo que você tá fazendo agora. Parou?
2: Tudo.
1: Para tudo, porque esse tema aqui é polêmico. Não sei que você vai arrumar aqui hoje não, hein?
2: É, Marcelo.
1: Não sei que você vai arrumar aqui agora não, hein, Ana Júlia?
2: Vamos lá, Marcelo. Vamos falar de herdeiro e de herança. Uma das mudanças mais profundas e polêmicas do projeto de lei que altera o Código Civil Brasileiro está em alta na internet. O que, que esse projeto está propondo? A retirada do cônjuge ou do companheiro da lista de herdeiros necessários. Essa medida divide aí a internet e os especialistas também, e deve exigir que alguns casais revisem alguns planos para evitar o desamparo do sobrevivente. Hoje, o cônjuge ocupa uma posição blindada, né? Ele é ali um herdeiro que não tem como se mexer, não tem como se alterar. Independente do que aconteça, mesmo que tenha um testamento, ele tem ali o direito garantido aos 50% dos bens do cônjuge.
1: Entendi.
2: E é justamente nisso que essa alteração quer mexer. Ou seja, isso vai deixar de ser uma máxima. E aí vai precisar, sim, desse registro em documento que aquela pessoa tem esse direito.
1: Olha.
2: O que, que a gente quer saber do melhor ouvinte do mundo? Quando a gente tá num relacionamento, amor é o suficiente? Ou quando o assunto é dinheiro, tem que estar tudo no papel?
1: Olha aí.
2: O que que você acha, Marcelo? Você que é casado.
1: Eu acho que realmente o amor interessa muito, mas sim, tem que estar tudo no papel certinho também, Ana Júlia. Tem que estar tudo certinho ali, porque, né, pra outra pessoa também saber o que, que é isso, o que, que é aquilo.
2: Onde é importante.
1: Sim, pra, né, se acontecer alguma coisa, que pode acontecer.
2: Claro.
1: Né, os dois estarem por dentro, resguardados, né?
2: E resguardados.
1: E você, Ana Júlia?
2: Eu também acho.
1: É.
2: Eu gosto do negócio no papel.
1: Tem que estar escrito ali, ó.
2: É, porque minha mãe fala muito isso. Quando a gente tá amando, tudo é lindo. Mas talvez também aconteça alguma coisa, né? Ali, sei lá, alguma coisa que pode afetar essa questão. Então, quando tá ali no papel, tudo acertadinho. E melhor que isso seja feito quando o amor tá no auge.
1: Exato.
2: Né?
1: Exato.
2: Porque aí você consegue ter esse resguardo. Será que o melhor ouvinte do mundo concorda com a gente, Marcelo?
1: Será?
2: Amor é o suficiente? Ou quando o assunto é dinheiro, tem que estar tudo no papel? Isso aqui é meu, isso aqui é seu, isso aqui você tem direito, isso aqui você não tem. Isso aqui é nosso, nós construímos junto. Isso aqui é do meu filho, de não sei quem. E aí?
1: E aí?
2: Comenta com a gente. 31992360714.

0: SBH 102.1, 1:30. Boa tarde, nessa terça-feira, dia 5 de maio. Tá participando, tá mandando o seu áudio pra gente. Sabe que o nosso número aqui, ó, 9236-0714. 9236-0714. No relacionamento, você acha que o amor é suficiente? Ou quando o assunto é dinheiro, tem que tá tudo no papel, hein? Já aconteceu contigo? Você tá num relacionamento ali, não deu certo, aí depois não tinha muito entendimento do que tava escrito, hein? Ah, eu quero isso. Ah, não, o carro é meu. Não, mas isso aqui a gente construiu junto. Ah, não, mas a casa é nossa, ué. E aí, hein? Manda áudio pra gente, participa. Boa tarde, BH.
1: Boa tarde, BH FM. Boa tarde, Marcelo. Boa tarde, Ana Júlia.
0: Olá.
1: Então, sobre a enquete lançada agora à tarde. Devia existir umas cláusulas. Traição não ganhava nada. Entre outras coisas que rico costuma fazer...
0: É.
1: Pro cônjuge não ter direito, concordo plenamente. Imagina. Dá não, gente. Quem fala é a Michele, do bairro Jardim Vitória. Beijos.
0: Valeu, Michele. Obrigado pela participação. E você, manda seu áudio, participa aqui com a gente no relacionamento. Você acha que o amor é suficiente? Ou quando o assunto é dinheiro, é grana, é bufunfa, tem que estar tudo no papel, tudo escrito ali, hein? 31 99236-0714. Tentando Henrique e Juliano por aqui na BH. Amor dos outros. 1:31, boa tarde pra você.

0: fechando a tampa dessa edição dos 45 minutos, diretaço de muita música. E aí, anotou a sequência das três músicas ou dos três artistas, hein? Sequência premiada, você sabe. Que é isso? Vai fazer uma mudança, ó. Sequência premiada de maio. 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Bora então. Ó, tá rolando, hein? Trends BH, estão perguntando aqui. No relacionamento, você acha que o amor é suficiente? Ah, o amor é lindo. Ou quando o assunto é dinheiro, tem que estar tudo no papel escrito direitinho. Manda seu áudio, manda seu áudio. Ó, o telefone aqui é novo, hein? 319-9236-0714. Ouviu esse barulhinho? Tem prêmio saindo na BH o tempo todo. Bruno do bairro Tupi, final do telefone 41, se deu bem, Brunão? 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Válido de segunda a quinta, exceto 3D, Premiere e IMAX. 5 dias úteis, já sabe, cola aqui na rádio para retirar os seus prêmios, tá? Já já, mais prêmios e tem seu áudio também por aqui. Grave, manda! 1h46, BH.
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0: Felipe Rodrigo, banquinho por aqui na BH. Boa tarde pra você.
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0: É, no relacionamento você acha que o amor é o suficiente ou quando o assunto é dinheiro? Tem que tá tudo no papel. Responda pra gente, manda seu áudio aí, ó. Boa tarde, olá.
2: Boa tarde, BH FM. Aqui é o Marcelo.
0: Poxa,
2: Zona Sul de BH. Eu acho que o amor sozinho, ele não sustenta os problemas. Que tem sim que colocar as coisas no papel, porque o amor é muito bonito, mas na hora do vamos ver, não basta só o amor. A gente tem que levar as coisas na razão e não na emoção. Um abraço. Vale. Dá um brinde aí.
0: Opa! Vamos lá, participa no site bhfm.com.br ou no nosso aplicativo você ganha os prêmios aqui da BH, tá bom? Olá!
3: Boa tarde, boa tarde, boa tarde!
0: Opa!
3: Boa tarde, Marcelo!
0: Ei.
3: Boa tarde, Ana Júlia, sua linda! Ô, gente, eu preciso comentar.
0: Por favor.
3: Porque nada disso de só amor basta. Não, senhora. Falou que é dinheiro, minha filha. Tudo vai por água abaixo. Então tem que ser assim, tudo preto no branco, muito bem escrito, muito bem assinado. Reconhecer firma no cartório, de preferência, pra não ter problema. Porque falar, até papagaio fala. Você tá doido? Nem morta. Tem que ser tudo no papel. Porque pôs dinheiro, minha filha, não há amor que resista. Negócio não é fácil, não. Enquanto um tá vivo, tá ótimo, mas morreu, acabou. Acabou. Aqui é a Jaque do Castelo, BHFM, a melhor rádio do mundo.
0: É
3: tchau,
0: isso.
3: Obrigado.
0: Valeu, Jaque. Obrigado pela participação. É isso mesmo, tem que ter tudo escritinho ali, né, gente? Mandou a letra aí, hein, Jaque? Valeu de montão pela participação. Boa tarde, olá.
4: Ei, Bel, que saudade de você, minha
0: aí,
4: linda.
0: A Bel tá na área.
4: Nossa senhora, hein? Saudade de você, só você mesmo, viu, pra me colocar ao vivo. Aí manda aí que eu falei. É, tem que colocar no papel mesmo, sabe por quê? Que o amor não paga as contas.
0: Eita! O amor não paga as contas! É sobre você aí no relacionamento, acha que o amor é o suficiente? Ou quando o assunto é dinheiro? Pix, bufunfa, tem que estar tudo no papel escritinho ali. Manda seu áudio, participa com a gente.

0: Sonho de amor.
1: Natanzinho Lima, por aqui, na sua BH, no embalo da sua tarde de terça-feira. Seguimos por aqui, você daí, segue daí que a gente segue daqui. A gente fala daqui, você ouve daí, você manda áudio daí pra você se ouvir daqui. Entendeu? Entendeu, Lohana Lima?
2: Nossa, que confusão que você arrumou aí.
1: Não, é, a gente fala daqui, a pessoa ouve de lá. E ela pode mandar áudio de lá pra gente, a gente reproduz daqui pra ela se ouvir.
2: E é a gente isso. Ouve daqui o que ela falou de lá.
1: Isso, exato.
2: Muito bem.
1: Novo telefone aqui, WhatsApp, tá sabendo, né?
2: Nossa senhora, 992360714.
1: Ele voltou! Ele voltou!
2: Rapaz, telefone, você estava sumido. Onde
1: tava
2: você
1: sumidinho,
2: andou?
1: Tava sumidinho.
2: Meteu um oi sumido pra gente aí. E reapareceu, hein?
1: Deu um tempo sabático aí, mas agora ele tá de volta, Lolo.
2: É sempre assim. É. As pessoas sempre voltam. Ó.
1: Lohana Lima volta daqui a pouquinho por aqui. Agora tem prêmio pra você que foi lá no nosso site bhfm.com.br, se inscreveu direitinho. Alexandro, do bairro Céu Azul, final do telefone 93, se deu bem. Faturou par de ingressos pra peça teatral Gongada de Níver da Thalia Bombinha com Bruno Mota, Thalia Bombinha, Nália Brizard, grande elenco. Aí, ó, 7 de maio agora, 8 da noite, no Cine Teatro Brasil, depois de amanhã, exatamente, quinta-feira. E aí, bom demais, hein? Se deu bem. Alexandro, seu nome vai estar na portaria do teatro. Daqui a pouquinho mais prêmios na BH.
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1: Agora 2 horas em ponto.
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2: Vem aí o Expo Favela Minas Gerais, a maior feira de empreendedorismo de favelas do Brasil, com a edição mineira recheada de atrações, palestras, workshops, exposições, entrevistas, mentorias e muitos negócios fechados. Afinal de contas, o objetivo da Expo é criar um ambiente estratégico de conexões com investidores, marcas e parceiros capazes de acelerar empreendimentos e gerar novos negócios a partir das oportunidades que surgem ao longo do evento. Atualmente, dos 17,9 milhões de moradores em favelas, 5,2 milhões já empreendem e 6 milhões sonham em ter um negócio próprio. Quer melhor oportunidade do que essa? Para mais informações, acesse expofavelaminas.com.br e para mais boas notícias, me segue lá no @SilviaCastroDC.
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3: E agora 2:03.
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3: Bora lá então, hein? Curtir mais uma edição dos 45 minutos de muito som por aqui na BHFM. É música boa, é informação e prêmio, hein? Tem prêmio, tem aqui o combo American Burger com o sanduíche Shelby, batata frita e também um refrigerante em lata. Tá afim de ganhar? Ah, nada mal para uma terça-feira à tarde, hein? Vai no site ou no aplicativo para você se inscrever. Participa aí!

0: 10h18. Boa tarde pra você. Tá rolando por aqui o Conexão BH e você interagindo junto com a gente no
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0: O que tá em alta na internet, tá todo mundo pesquisando, você fica por dentro aqui na BH FM, né? Isso, Lohana Lima, boa tarde pra você mais uma vez.
2: É isso, Marcelo. Boa tarde mais uma vez pra você, pro melhor ouvinte do mundo também. Marcelo, Gabriela Duarte, um dos nomes mais pesquisados, comentados aí na internet, isso porque ela deu uma entrevista ao podcast Menotalks e falou sobre a sua decisão de parar de atuar com a mãe Regina Duarte. De acordo com a atriz, o fato de ela só ser chamada para trabalhar com a mãe em algum período da carreira dela, principalmente no início, gerou um incômodo, pois ela gostaria de construir a sua carreira de forma independente. Ela entendia que a dupla era muito boa no ar, mas que ela não queria apenas trabalhar só se fosse com a mãe. E ela disse que na época, a própria Regina e a empresa que ela trabalhava na época não gostaram da situação, mas que ela se manteve firme na decisão e construiu a sua trajetória de forma independente. Então eu quero saber do melhor ouvinte do mundo, Marcelo, você tem facilidade ou dificuldade para dizer não para algo ou para alguma coisa? Conta pra gente no 319-9236-0714. Nosso antigo telefone voltou, turma. Quem tava mandando no outro, manda nesse agora.
0: Agora é isso.
2: 319-9236-0714. Você, Marcelo?
0: Aí eu tinha uma dificuldade, mas o amadurecimento, muita terapia, me ajudou. Agora eu falo não com mais facilidade, Lolo.
2: Com mais facilidade que antes. Mas ainda é difícil.
0: Ainda é difícil. Uhum. Sim, muito tempo. E você?
2: Tá aí um mal que eu não sofro.
0: É? É tranquilo falar não, Lolo?
2: Gente, eu vivo, eu falo muito mais não do que sim. Pra
0: é mesmo?
2: Tudo. Ah, Lohana, você quer fazer alguma coisa? Oh, não tô querendo não. Não, não vou não.
0: Não,
2: ah, mas não sei o quê. Não combina comigo, vou não.
0: E muito bem.
2: Boa.
0: Tudo certo, né?
2: Nossa, dificilmente eu digo um sim contrariado.
0: É mesmo?
2: Eu nem me lembro a última vez que eu falei um sim sem querer falar sim.
0: Muito bem.
2: Eu tenho facilidade há muito tempo, inclusive.
0: Isso é bom, isso é bom. E você, melhor ouvinte do mundo, participa. Manda seu áudio pra gente aqui, ó. Nosso novo WhatsApp aqui, aquele número antigo, já sabe. 319-9236-0714.

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1: Nem todo erro é errado, sabia?

0: sábado, conexão e tem prêmio, hein? Combo American Burger com sanduíche Shelby, batata frita e também um refrigerante em lata no final dos 45 de música. Tá rolando também o Trends BH, né? Isso, Lohana Lima.
1: Isso, e você responde a nossa pergunta. Você tem facilidade ou dificuldade pra dizer não pra algo ou pra alguém? Fala não mesmo. Ah, não tô querendo ir não.
0: Não vou.
1: Não faz nada pra agradar, não. Conta pra gente. 319-9236-0714.

0: onde, Vitinho?
1: Tá no cantinho que você...
0: Essa é BHFM 102.1, boa tarde. Tá rolando por aqui o Conexão, tá rolando Trends também, você chega junto, manda áudio pra gente, né, Lohana Lima?
2: 31992360714, você tem facilidade ou dificuldade pra dizer não pra algo ou alguma coisa? Conta aí.
0: Vem pra gente, vem com a gente. Atenção, atenção aí, ó, Paula Citadino, do bairro São Joaquim, final do telefone 78, se deu bem aqui nos 45 de música, faturou combo American Burger com sanduíche Shelby, batata frita e também um refrigerante em lata, parabéns, patrocínio American Burger. Baixando o app, tem promoções incríveis e frete grátis pra você. 15 pras 3.
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0: relatório apontou que apenas 13 países estão dentro dos padrões seguros para o ar estabelecidos pela Organização Mundial da Saúde, a OMS. Na listagem completa, a Bolívia é o primeiro país latino de destaque pela boa qualidade do ar. E o Paquistão é o último colocado, sendo definido como que possui a pior qualidade do ranking. Essa análise varia de acordo com a poeira, fuligem de veículos, emissões industriais e compostos químicos no ar. O Brasil está bem abaixo, na posição 93 da lista dos mais poluídos. Mas no ranking interno do país, cidades como Vitória, João Pessoa, Natal, Fortaleza e Macapá se destacaram muito pela posição geográfica, com grande influência das brisas marítimas. Bem que as nossas montanhas poderiam trazer novos ares, né? Para mais boas notícias como essa, me segue lá no @SilviaCastroDC.
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2: BH 2:48.
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0: o Ferrugem, arrependidaço por aqui na BH, tá rolando Trends, galera chegando junto, mandando áudio no nosso novo número, sabe como o número mudou, né? É, mudou. 31992360714, Lohana.
1: Tá roubando aí, Marcelo?
0: Roubou, né?
1: Rolei. 31992360714. Bora ouvir a turma?
0: Bora lá.
2: Boa tarde, BHFM. Aqui quem fala é a Fabiola do Industrial.
1: E aí, Fabiola?
0: Tudo bem, Fabiola? Ué, Fabiola? Fabiola não quer falar.
1: Então tá bom, Fabiola, tudo certo.
0: Tem outro áudio aqui, vamos ver.
3: 714.
4: Lulu, Celim, eu falo não, tá? Eu falo não com muita facilidade. E nem ligo.
1: Nem só.
4: Se eu tiver que falar não, até pra minha mãe eu falo. Agora mesmo eu falei um não pra ela, que ela queria que eu fizesse uma coisa pra ela e meu quarto tá uma bagunça e eu tenho que arrumar meu quarto. Falei, não, hoje eu tô em casa, então eu tenho que fazer minhas coisas. Ah, hoje não vai dar, não.
0: Hoje não.
1: Hoje não.
0: Hoje não. É isso, Lulu.
1: Esse é o nosso tema. Você tem dificuldade ou facilidade pra dizer não pra algo ou pra alguma coisa?
0: 99236-0714.

0: Marcão e Romário na VH, junto com Zé Felipe. Ah, se eu te perdoar, 5 faltando pras 3, tô indo nessa, Lolo, tô indo nessa.
1: Um bom descanso pra você, Marcelo. Nós vamos ficar por aqui, seguir com a programação até as 8 da noite. E ó, vamos aproveitar e chamar a galera pra seguir a gente lá no Instagram, @RadioBHFM, @MarceloLocutor e @LohanaLima. LOHANNA, Lohana Lima. Cola com a gente lá nas redes também, estamos por lá, com muitos bastidores, promoções, entrevistas.
0: Vem com a gente, daqui a pouquinho tem o Célio Barbosa por aqui, o Celinho tá na área. E ó, o nosso número mudou, você sabe, então já vai anotando aí pra você participar sempre. 31 992360714. Ok, eu sou Marcelo Rodrigues e a gente se fala amanhã às 10 da matina. Tchau. 5 para as 3.
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5: Pelo terceiro ano consecutivo, Belo Horizonte recebeu o certificado Tree City of the World, traduzindo Cidade Árvore do Mundo, pelas diversas ações ambientais adotadas no município nos últimos anos. Em 2025, foram realizados mais de 50 mil plantios, além do lançamento do Plano Municipal de Arborização Urbana, que tem o objetivo de ampliar e conservar as árvores nas áreas urbanas de forma planejada, estabelecendo ações imediatas e estratégias de longo prazo, integrando o manejo adequado, o monitoramento contínuo e a priorização de intervenções em áreas estratégicas. Plantios voluntários também são incentivados pela Prefeitura de BH. Você encontra mais informações no próprio site da Prefeitura de BH. E para mais informações como essa, me segue no arroba Silvia Castro DC.
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6: BH 1 para as 3.
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1: Terça-feira, 5 de maio. Agora o papo é comigo, hein? Marcelo Rodrigues já foi. Volta amanhã às 10 da manhã. E agora vamos juntos até às 8 da noite. Começando sequência premiada, 45 minutos direto.
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0: Muito mais música pra você nesta terça-feira. Marília Mendonça, Leão. E a sequência premiada, hein? Você pode faturar 20 prêmios da Mondial. Pra participar, você precisa de 3 músicas. Vale o nome da música, nome do artista. Vai no site ou no app, lê o regulamento, entra nessa. 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BH 3 e 8.
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0: Ana, três musiquinhas pra você participar da sequência premiada. Conseguiu? Então cola pra gente agora no site ou no app da BH. E o voucher? 2 horas de muito prazer e alegria, Motel Del Rey, mas copo personalizado da BH, válido de segunda a quinta, exceto feriado, véspera e dia dos namorados. Vai pra você, Nívia Paula Santos Lopes, lá do Santa Mônica, final do telefone 79. Nívia, beijo carinhoso, obrigado pela participação. Tem 5 dias úteis pra retirar seus prêmios, hein? Avenida Raja Gabalha, 3502, quarto andar, bairro Historio, entre 9h30 e de 1 às 4 da tarde.
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0: BH, faltando 19 para as 4.

0: Ação na BH, a informação é com ela, Lolo do Barreiro. Boa tarde, Lolo.
1: Oi, Celinho. Boa tarde pra você. Olá, melhor ouvinte do mundo. Bora de notícia?
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1: Entrou em vigor hoje a lei que estabelece regras para internação voluntária e involuntária de dependentes químicos em BH. O projeto prevê medidas para pessoas em situação de vulnerabilidade, incluindo regras para internação involuntária, que pode, aliás, quem pode solicitá-la e a necessidade de fiscalização do Ministério Público. A lei é de autoria do vereador Braulio Lara, do Novo, e segundo o texto, a medida busca alinhar a legislação municipal à Lei Federal de Drogas e ampliar as possibilidades de atendimento a pessoas que não conseguem buscar ajuda por conta própria.

0: Amanhã vamos falar do Atlético.
1: Bom, joga hoje, né?
0: Entra em campo hoje pela Copa Sul-Americana, enfrenta o Juventud de las Piedras.
1: Como é que é o nome do time?
0: Juventud de las Piedras.
1: Que isso,
0: gostou,
1: hein?
0: Do meu espanhol?
1: Gostei.
0: Habla e habla, muito bem. Se enfrentam hoje às 7 da noite no Uruguai pela 4ª rodada da fase de grupos da Sul-Americana. O Atlético busca reação na competição, lembrando que o time foi derrotado na rodada passada pelo Cienciano no Peru por 1-0. O resultado deixou o Atlético na lanterna do grupo com apenas 3 pontos somados. Notícia triste, Celinho. Morreu hoje no Rio de Janeiro o produtor e diretor musical Augusto César Graça Mello, conhecido como Guto Graça Mello. Com mais de 50 anos de carreira, Guto produziu mais de 500 discos, entre eles muitos sucessos da MPB, como discos de Maria Bethânia, Rita Lee, Roberto Carlos e o primeiro disco da Xuxa, o álbum Show da Xuxa, lançado em 86 e que vendeu cerca de 3 milhões de cópias. #BH. Tudo dito?
1: Tudo dito. Bora tomar café? Hoje o café vai ser especial.
0: O café chegou, hein,
1: turma? Chegou com tudo.
0: Beleza.
1: Ganhamos uma cesta de café aqui, sensacional.
0: Nossa, ninguém tá
1: valeu, Café Três Corações.
0: Tanta gente aqui hoje. Obrigada, Três Corações. Valeu.

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0: supera. Faltando 5 para as 4, daqui a pouquinho. Mais música pra gente. 45 minutos direto. E olha, atenção, atenção. Nosso WhatsApp oficial tá de volta. Isso mesmo. Para falar com a gente pelo número 319-9236-0714. Salva aí na agenda e continue participando da nossa programação. Então, tá ligado? Nosso WhatsApp oficial tá de volta. Fale com a gente pelo 319-9236-0714.
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0: BH 4 para as 4.

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9: BH 1 para as 4.
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0: 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Tiaguinho, tão feliz de saber que você tá coladinho com a gente nessa terça-feira, 5 de maio, curtindo 45 minutos de música e também participando da sequência premiada para faturar 20 prêmios da Mondial. Gostou? Com 3 músicas você entra nessa. Vai no site ou no app, leia o regulamento e participa com a gente. BH 4 e 10.
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Carlos é mais. Adorei. 4h25 na BH, música que não para, 45 minutos direto. Agora tem Gustavo Mioto, pedido de socorro.

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Tiaguinho, pai do Bento. Caixa Postal. Fechou, hein? 45 minutos de música, sequência premiada, tá sabendo, né? 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
1: Lohana Lima tá na área com informação pra gente. Oi, Lolo.
4: Oi, Celinho. Tudo bem com você?
1: Tudo ótimo.
4: Boa tarde. Bora de notícia?
1: Vamos lá.
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4: Começaram a ser retirados nesta tarde os destroços do avião monomotor que caiu e bateu em um prédio no bairro Silveira, em Belo Horizonte. O acidente ocorreu na tarde de ontem e resultou na morte de 3 pessoas e 2 ficaram gravemente feridas. Um caminhão com guindaste é utilizado na operação e imagens registradas pela TV Globo mostram um banco da aeronave sendo retirado pelo buraco aberto no edifício após a colisão. A remoção dos destroços e bens transportados no avião é de responsabilidade do operador ou do proprietário. Cruzeiro e Atlético lideram o ranking de times que mais tomaram cartões vermelhos na temporada. O último clássico entre as duas equipes terminou com 3 expulsões, 2 da Raposa e 1 do Atlético. Com as expulsões, os rivais ampliaram essa folga na liderança do ranking de indisciplina. Esse ranking tem aí os times da Série A, mas é contabilizado em toda a temporada. Com 16 vermelhos... cada um deles. Aliás, Cruzeiro e Atlético tem o dobro de cartões vermelhos em relação ao Grêmio, que é o terceiro colocado no ranking com 8.
1: Que isso, hein?
4: Falando ainda em futebol, Galvão Bueno passou por 2 cirurgias de catarata nos olhos, sendo uma no último sábado e outra ontem. O procedimento foi realizado em um hospital de Londrina. Por isso, o narrador não apresentou o Galvão FC de ontem e as informações foram divulgadas pelo F5 e confirmadas pelo Metrópolis. De acordo com o SBT, Galvão deve retornar para o programa na próxima semana.
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4: Tudo dito?
1: Tudo dito. Daqui a pouquinho você volta no Giro, segunda edição.
4: Estarei por aqui com mais uma edição. Até.
1: Beijo.

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11: BH 15 para as 4.

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2: O número de fumantes no Brasil subiu pela primeira vez em quase 20 anos. E os motivos dizem muito sobre o momento que estamos vivendo. A pandemia aumentou a ansiedade e o isolamento. Crises econômicas e estresse no trabalho já são também grandes motivadores que levam ao vício. Mas, se é que existe um lado bom nessa história, é o reconhecimento do SUS com um programa especialmente elaborado para quem quer parar de fumar, combinando terapia em grupo, adesivos de nicotina e outros medicamentos. O programa brasileiro é reconhecido pela OMS como um dos melhores do mundo e quase quadruplicaram desde 2019. Para participar do programa, o usuário pode procurar uma unidade básica de saúde ou centros especializados de referência, onde profissionais capacitados conduzirão a avaliação e indicarão o tratamento mais adequado. E para mais boas notícias como essa, me segue lá no @silviacastrodc.
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0: Atenção, gente, nosso WhatsApp oficial tá de volta, hein? Fale com a gente pelo número 319-9236-0714. Repetindo, é o 319-9236-0714. Salve na agenda aí e continue participando da nossa programação. 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Boa tarde, 5h36.
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0: Pesadão. O trânsito tá desse jeito hoje? Pesadão? O que você vai fazer? Você vai participar do Giro BH, segunda edição daqui a pouquinho, contando tudo pra gente, hein? Tá no carro, tá no ônibus, voltando pra casa. Então conta aí, 319-9236-0714. Nosso telefone voltou, hein? O número do WhatsApp, aliás, voltou, hein? 319-9236-0714. Daqui a pouquinho, depois dos comerciais.
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0: BH, faltando 6 para 6.

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1: Aí, porque tá começando o Giro BH, segunda edição. A partir de agora tem música, tem informação, tem prêmios pra você e tem Lolô. Lolô do Barreiro, boa noite, Lolô.
2: Ei, Celinho, boa noite pra você. Oi, melhor ouvinte do mundo. Bora pra cima desta terça-feira com muita animação, descontração. A sua participação, que é claro, super importante aqui no nosso Giro, contando a situação do trânsito. Onde você tá? Tá aqui pelas ruas, avenidas, pelas BRs? Onde você tá? Em Belo Horizonte? Na região metropolitana? Conta tudinho pra gente. Celinho!
1: Olha, você viu quem voltou?
2: Olha quem voltou, Celinho!
1: Safadinho!
2: Bandidinho! Tinha sumido ele.
1: Desde o carnaval?
2: Desde o carnaval.
1: Olha.
2: Agora ele voltou e ele voltou pra ficar. É, aquela voltou. Música. Eu voltei. É. Agora pra ficar. É o nosso WhatsApp. 319-9236-0714. Turma, eu preciso de muita atenção agora de vocês. Muita. Nós ficamos com um número provisório.
1: Foi.
2: Esses últimos meses. Uhum. Mas a gente tá retornando pro nosso número anterior. O número que vocês sabem. Sabiam de cor e salteado, o número que vocês mandavam mensagem pra gente aqui todos os dias.
1: Sim.
2: Então, se você colocou o número novo lá, passa a borracha.
1: Esquece aquele.
2: Esquece ele, coloca lá na sua agenda. 319-9236-0714. É pelo nosso WhatsApp que você vai mandar o seu recado contando como é que tá o trânsito. Celinho, tá valendo o que pra turma hoje,
1: olha,
2: aí?
1: Par de ingresso pra curtir o samba aí, convida quem? Marvila.
2: Oh.
1: 22 de maio, a partir das 9 da noite, no Praia Buritis. Classificação 18 anos. Essa é fera, hein?
2: Ela é maravilhosa. E você concorre como? Fazendo seu cadastro.
1: Isso.
2: Lá no nosso site, bhfm.com.br ou no nosso aplicativo.
1: Os destaques de hoje, Lolo.
2: Celinho, prédio atingido por avião em BH é parcialmente liberado e dois apartamentos continuam isolados. Nova lei endurece penas para golpes e furto de celular. E por último, aquela que eu sempre separo pra gente.
1: Que vem hoje.
2: Brasileiro, não vou nem fazer tanto suspense em relação ao local. Brasileiro viraliza com bolo realista de grande estrela da música e chama a atenção da irmã do astro.
1: Aí fez um tamanho real?
2: Um bolo assim, realista. Você olha assim e fala, meu Deus, vou morder o nariz do fulano agora.
1: Sério?
2: Tão parecido.
1: Onde foi isso?
2: Foi aqui no Brasil.
1: Ah, aqui?
2: Ele é brasileiro. Mas eu não vou falar qual é a estrela.
1: O cara é fera no bolo, então, hein?
2: Mas eu vou falar uma coisa. Você gosta muito dessa pessoa.
1: Eu gosto dessa?
2: Gosta.
1: É homem ou mulher?
2: Não vou falar agora.
1: Então tá bom.
2: Você gosta muito. Na hora que você ouvir, você vai falar, eu quero esse bolo.
1: Alô?
2: Eu sou fã.
1: Tropa do Giro, fica ligado aí. Ela conta no finalzinho dessa hora.
2: Combinado?
1: Bora começar?
2: Pra cima!

0: vem de novo, amiga.
1: Marvila. Nike shortinho, são 6:06. 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
2: Celinho, o prédio que foi atingido por um avião monomotor no bairro Silveira, aqui em Belo Horizonte, ontem, foi totalmente liberado na tarde. Aliás, perdão, foi parcialmente liberado na tarde de hoje. No entanto, dois apartamentos do terceiro andar permanecem isolados. O edifício havia sido totalmente interditado ontem para a realização dos trabalhos de resgate e de perícia. Já a liberação aconteceu após a conclusão da remoção dos destroços da aeronave, que foi executada por um caminhão com guindaste por volta de 4 da tarde de hoje. De acordo com a Defesa Civil de BH, os apartamentos 301 e 302 seguem isolados em razão das condições de insalubridade. Vão ser liberados somente após a realização das ações de limpeza e recuperação das áreas afetadas. Os moradores das demais unidades foram autorizados a retornar.
1: 6:07, o turma tá no trânsito, tá agarradinha aí, tá complicado. Participa com a gente, né, Lulu?
2: 319-9236-0714.
1: Conta aí, tá bom, tá ruim? Manda seu áudio.

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0: Olha o cara aí. Fera demais, Thiaguinho, me chama do que quiser. 6h14, Lulu.
1: Celinho, o presidente Lula sancionou uma lei que endurece penas para crimes como furto e roubo de celulares e também reforça a punição a crimes virtuais, como golpes na internet e fraudes bancárias. A lei foca principalmente no dia a dia das pessoas, com punições mais duras a delitos que têm aumentado nos últimos anos. O objetivo é responder a essas situações com maior rigor. A legislação também foi sancionada em momento em que a segurança pública tem sido tratada como prioridade pelo governo, considerando a preocupação dos cidadãos com o avanço do crime organizado e o aumento de fraudes virtuais. É uma situação delicada, né, Célio? Uhum. Inclusive, tem aqui algumas mudanças nessa lei que falam, por exemplo, sobre a punição para laranjas que emprestam contas, golpes eletrônicos, penas mais duras para furto, roubo e latrocínio e receptação.
0: 6h15, fica juntinho com a gente, já tem mais informação, né, Lulu?
1: É isso aí.

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1: É, tem coisas que a gente promete, mas não cumpre, né, gente? Eu jurei não bater na sua porta.

0: Luana Prado, Cobaia. Esse é o Giro BH, segunda edição. Com mais informação pra você, o melhor ouvinte do mundo. Fala, Lolo.
1: Vamos fazer aquela fofoca. Vamos fazer aquela fofoquinha agora?
0: Vamos.
1: Falar da vida dos outros. É o seguinte, Virgínia e Vini Júnior, parece que tá rolando uma crise aí neste relacionamento, né?
0: Sério?
1: Você sabe que fã vigia tudo, né?
0: Fica de olho, fica de olho.
1: De acordo com os fãs aí, eles estão notando uma ausência da Virgínia nos posts do Vini Júnior. Ou seja, por meio de comentários, curtidas, etc. E assim, tratando-se da Virgínia, que é cronicamente online, né? Acho que o pessoal tem um motivo aí pra estar desconfiado. Mas o que pegou foi o seguinte. Esses rumores aumentaram, ganharam um novo episódio depois que a mãe de ambos, tanto a mãe do Vini quanto a mãe da Virgínia, postaram algumas coisas nas redes sociais. A mãe do jogador, Fernanda Cristina, compartilhou uma mensagem sobre alegria e dor. Depois, Margarete Serrão, mãe da influenciadora, publicou um texto com tom reflexivo nas redes sociais. Será, gente, que é isso mesmo? É só o povo também que agora tudo acha que tem a ver com Virgínia e Vini Júnior. A mãe de um e a mãe da outra, elas têm uma vida também.
0: Sim.
1: Podem estar só refletindo e tudo mais. Só sei, Celinho, que desde o fim de semana tá rolando um boato forte aí de que este namoro acabou.
0: Já acabou? Já, mas rapidinho assim? 3 meses.
1: Existe uma frase que diz o seguinte.
0: 4 meses.
1: Não, ela assumiu no fim, na reta final do ano passado.
0: Foi ano passado, finalzinho do ano passado.
1: Acho que lá pra outubro.
0: Outubro?
1: Acho que mais ou menos.
0: Ali foi dezembro.
1: Enfim, não sei. Eles passaram até Natal juntos?
0: É.
1: Ah, não sei. Enfim, agora uma coisa que as pessoas sempre dizem, Celinho, que namoro é feito pra acabar.
0: Não.
1: Sim.
0: Por quê?
1: Ou acaba em casamento.
0: Ah, acaba em casamento. Aí tá
1: ou
0: certo.
1: Acaba porque não foi pra frente. Mas
0: cada
1: namoro
0: um
1: não é um status eterno.
0: Uhum.
1: Você queria que fosse.
0: É, com
1: você
0: certeza.
1: Você namorou 18 anos e 6 meses, você queria que fosse. Mas não.
0: Uhum.
1: O namoro, ele é feito pra acabar.
0: Pra acabar.
1: Isso aí, será que acabou isso aqui?
0: Será? Tô achando, hein?
1: Saberemos em breve.
0: Vamos ficar de olho.

0: Menos é Mais, Simone Mendes, Pedro Pecado, Giro BH, segunda edição, e você participando com a gente, se cadastrando para ganhar par de ingressos para curtir o samba aí com Vida Marvila. 22 de maio, a partir das 9 da noite, no Praia Buritis, classificação 18 anos. 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
1: E lá no nosso site, bhfm.com.br, ou no nosso aplicativo, faça a sua inscrição, que no final do giro a gente libera esse presentaço para você. Na BH 6:31.
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8: BH 6:35, boa noite.

0: The Weeknd na BH, faltando 16 para 7. O que você conta agora, Lulu?
1: Nossa, ali, uma notícia triste. Faleceu hoje no Rio de Janeiro o produtor e diretor musical Augusto César Graça Mello, conhecido como Guto Graça Mello. Com mais de 50 anos de carreira, ele produziu mais de 500 discos. É muita coisa, muita, né, Célia? Entre eles, muitos sucessos da MPB, como discos de Maria Bethânia, Rita Lee, Roberto Carlos e também o primeiro disco da Xuxa, o álbum Show da Xuxa, que foi lançado em 6 de agosto de 1986 e que vendeu cerca de 3 milhões de cópias. O Show da Xuxa é um grande sucesso da indústria musical, né, Célio? Você lembra desse lançamento aqui? Do show da Xuxa?
0: Lembro, de 86. Com certeza.
1: Você chegou a tocar Xuxa na rádio, Celinho?
0: Xuxa?
1: Xuxa tocava muito no rádio, assim, antigamente? Entrava nas paradas.
0: Mas Sandy Júnior tocava mais.
1: Mais?
0: É. BH tinha até o Clube Sandy Júnior.
1: Tinha? Quantos anos atrás isso, hein?
0: Ah, muitos anos atrás.
1: E tocava
0: era
1: só
0: domingo.
1: Sandy Júnior no Sandy domingo?
0: 10 ao meio-dia, 2 horas, Clube Sandy Júnior.
1: Muitos anos que ficou no Clube Sandy Júnior?
0: 15 anos atrás.
1: Que isso, hein, gente? Seria uma enciclopédia dessa rádio. Turma, é o seguinte. Eu preciso que vocês entrem aí no nosso WhatsApp. 319-9236-0714. Vocês lembram que esse número existia antes?
0: Existia.
1: Ele existia.
0: Deu um problema.
1: Ele deu um problema,
0: sumiu.
1: Mas ele está de volta.
0: Voltou.
1: E aí eu preciso que vocês voltem junto com ele e junto com a gente. 319-9236-0714. Participa, manda a sua mensagem pra gente no nosso WhatsApp. Nós estamos esperando vocês com as informações do trânsito.
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0: Luan Santana, acordando o prédio. Faltando 9 para 7, chegou a hora, né? Vai contar aqui, ela.
1: Celinha.
0: Ela fez um bolo, tamanho real. Deu até vontade de morder o nariz da pessoa.
1: Não é que ele é em tamanho real, ele é realista no sentido de a fisionomia ser idêntica. Muito bem. Tá. Um bolo dele, o seu ídolo.
0: Quem?
1: Ele! Você Michael foi no
0: Jackson.
1: Cinema assistir o filme dele?
0: Michael Jackson.
1: Muito bem, em meio ao boom de conteúdos relacionados a Michael Jackson, após a estreia do filme, um bolo do rei do pop foi criado pelo confeiteiro brasileiro João Silveira e viralizou nas redes sociais, viu, Celinho? Mais de 1.300.000 visualizações no Instagram mostram o realismo do bolo que chamou a atenção dos internautas. E até a irmã mais velha do artista, Latoya Jackson, comentou. É simplesmente incrível. Nos comentários, o perfil do brasileiro... Aliás, o perfil brasileiro da Universal Pictures, distribuidora do filme, elogiou o resultado do trabalho. Brincaram, olha, preciso desse bolo na minha mesa pra ontem. Além da riqueza dos detalhes, o final do vídeo surpreendeu os internautas. Isso porque o rapaz, né, o confeiteiro Silveira, cortou a metade do bolo pra mostrar a parte interna do doce. Inclusive o Rodrigo Teaser, isso, que é um dos principais intérpretes do artista, declarou que não teria coragem de comer o bolo tão perfeito. Celinho, olha, ficou realmente muito legal, viu? Uhum. Até o cabelinho anelado do Michael
0: Jackson fez?
1: Parece um glacezinho, assim, ficou muito legal. Ficou muito parecido.
0: Fez o Michael Jackson agora no final ou...
1: Não, antes. Lá no início da carreira. Ah, a versão do Michael no início da carreira.
0: Boa. Daqui a pouquinho tem o nosso tema, né, Lulu?
1: Aí sim, vai bombar. Será? Será? Será? Será? Cadê o nosso povo? Gente, vou de novo
0: pra quem
1: com
0: tá
1: vocês.
0: Chegando agora, ligou o rádio aí e tal, tá acompanhando o giro e acostuma mandar as informações do trânsito, né, Lulu? A gente voltou com o nosso número antigo do WhatsApp.
1: Isso, aquele que fugiu, aquele bandidinho que nos deixou. 99236-0714. Manda sua mensagem pra gente, participa aí. Cadê a turma, Celinho? Olá.
2: E aí, Lulu do Barreiro, e aí, Celinho? Boa
1: Tudo
2: noite,
1: bem?
2: Gustavo aqui.
1: Boa noite.
2: Fala, 0,40 hoje, tá? 30 feio, viu?
0: 0,40?
2: Mais de 40 minutos que eu tô aqui, saí do Califórnia, não passei nem do CEASA ainda, pelo amor de Deus.
1: Ixi.
0: Ih, ouviu, hein, turma? Passa na 0,40 não.
1: Vai lá não que tá ruim.
0: Tem mais, ó.
3: Boa noite, Lolo. Boa noite, Celinho.
1: Tudo certo?
0: Boa noite.
3: Aqui é a Carol, sou de Santa Luzia. Só que
0: estou
3: enfrentando uma luta aí de estar temporariamente morando na casa da minha mãe, que é lá no Califórnia. Então, todo dia eu tô saindo do Califórnia para Pedro Leopoldo e agora voltando de Pedro Leopoldo para o Califórnia. E o trânsito tá aquela luta, né? Desde manhã, quando eu vim, agora voltando, MG10 já tá toda agarrada depois da cidade administrativa, depois pegar Pedro I e Antônio Carlos, que provavelmente tá na mesma situação, né? E o anel rodoviário em seguida. Mas vamos lá que o caminho ainda é longo.
0: Valeu pelas informações, beijo pra você. Tem mais, Lulu?
1: Oiê.
4: Boa noite, Celinho.
0: Boa noite.
4: Boa noite, Lulu do Barreto.
1: Tudo
4: Boa
1: bem?
4: Noite a todos. Z40, sentido 7 Lagoas, próximo ao Ceará.
0: Como é que tá? Ah, 0,40.
4: Um abraço a todos aí, que é o Marcelo.
0: Um abraço, Marcelão.
1: E você segue participando com a gente no nosso número, gente. Antigo que voltou, hein? 319-9236-0.

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0: Agora eu tô curioso pra saber, essa terça-feira, 5 de maio, hora do tema.
1: Pois é, Celinho, mais cedo um pouquinho no giro, a gente falou da mãe da Virgínia e da mãe do Vini Júnior, que postaram coisas nas redes sociais, aumentando aí por os rumores de uma crise no relacionamento dos dois. É coisa dos fãs, viu? Estão deduzindo isso aí. Mas eu quero saber do melhor ouvinte do mundo o seguinte. Você tem uma boa relação com a sua sogra?
0: Legal.
1: Ou o negócio aí é complicado? Se
0: tiro, porrada e bomba.
1: Pois é, se tiver tido algum problema em relacionamento anterior, também vale. Pode contar pra gente aí. Em algum momento da sua vida, você teve problema com sogra ou a relação era tranquila? 319-9236-0714. Você, Celinho?
0: Ah, minha sogra é um amor de pessoa. Só tem coisa boa pra falar dela.
1: Então você nunca teve...
0: Nunca.
1: Você conhece gente que teve?
0: Nunca.
1: Você conhece gente que tem pé de guerra? Eu conheço.
0: Ah,
1: eu
0: também conheço.
1: Conheço uma turma aí que o negócio é complicado.
0: Terrível.
1: Festa de família.
0: Sempre
1: conheço. Tem um negocinho, uma briguinha. Um trenzinho assim. Nem
0: sempre
1: essa relação é tranquila,
0: então,
1: não.
0: Harmoniosa, né?
1: Exatamente.
0: Então é o nosso tema de hoje, né?
1: É o nosso tema de hoje. Eu não vou participar, não, viu, gente?
0: É, por isso não vou nem te perguntar.
1: Nunca tive sogra.
0: Não tem sogra.
1: É, então
0: nunca
1: tem
0: sogra.
1: Nunca tive.
0: Uhum.
1: Então... Eu tô
0: essa experiência
1: fora desse...
0: você.
1: Essa
0: não...
1: aí eu
0: não tive.
1: Mas eu quero saber do melhor ouvinte do mundo. 319-9236-0714.
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0: É não, viu?
1: Perdeu.
0: Nunca
2: mais. 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
3: Bora falar de esportes? No Giro BH, segunda edição, Lulu?
4: Vamos falar de esportes, Celinho, do Atlético, que tá em campo neste momento. Contra o Juventude de las Piedras. Gostou do meu espanhol?
3: Muito.
4: Lá no Uruguai, viu?
3: Tá mandando bem.
4: E o Atlético tá escalado, definido pra essa partida, óbvio, já tá em campo, né? Everson, Natanael, Juan, Lianco e Vitor Hugo, junto com o Odi, Maicon, Alan Franco, Bernard, Alaminda e Cacierra. Lembrando que o Atlético busca recuperação na Copa Sul-Americana, foi derrotado pelo Cienciano na rodada passada, tá na lanterninha do grupo, Célio, então precisa se recuperar na competição Continental, Galo em campo no Uruguai.
3: Vai dar tudo certo, vai, Galão. Ô, Lolo, nosso tema de hoje é sogra.
4: Você,
3: né,
4: tem ou teve uma boa sogra ou não? Relacionamento lá era complicado. Conta pra gente, 31992360714. Olá.
5: Boa noite, Lolo.
4: Oi.
5: Boa noite, Celinho.
3: Boa noite.
5: Aqui, também gritada, que é Brenda, do Bairro Motor desse aplicativo. Tô péssima de gripe. Sobre o tema de hoje, eu tive duas sogras que eram espetacular, que eu sinto falta delas até hoje.
4: Sim.
5: A Luciana e a Geralda. A Luciana foi antes, a Geralda foi depois. Os filhos não valem nada, não, sabe? Mas a mãe é espetacular. Eu acho que eu namorava mais a mãe
3: do que
5: o próprio filho. De tanto que era espetacular elas, maravilhosas. E eu tive uma cobra jararaca, que foi meu primeiro namorado, com 15 anos, que era o cão. Mas ela pediu perdão pra mim, depois pelas coisas que ela fez, sabe? Arrependeu muito.
4: Ah, muito bem.
5: Então, assim, essas duas nessas são maravilhosas. Um beijo pra vocês.
3: Beijo, melhoras,
4: beijo,
3: hein?
4: Melhoras. Tamo junto.
3: Tem mais, Lulu?
4: Oiê.
6: Tá comigo, Celinho, Lolo. Oi. Boa noite, ouvintes da BH 102.1 FM. Que tema extraordinário.
4: Gostou?
6: Eu acho que pela voz já deve estar me reconhecendo. É você mesmo, viu, Wanda?
4: Oh.
6: Se não estiver ouvindo, que alguém grave esse áudio e mostre pra ela. Porque mulher folgada, misericórdia.
3: Você é folgada só?
6: Deus me perdoa, viu? Mas, não. Ó, eu e a filha dela, nós não demos certo, infelizmente. Cada um seguiu o seu caminho. Temos uma filha abençoada, mas... Ô, ela é folgada demais, passa o pano em tudo. E quer tomar a frente dos três. Eu falei, peraí, você é a avó. Quando for a sua vez, nós vamos te chamar.
3: Nossa.
6: Tá? Então você espera aí, por favor. Não vem dar pitaco, meu trem. Não, minha menina, você vai dar pitaco, não, minha filha. Se ela te desrespeitar, aí sim você vai educar ela. Mas, sendo sincero com você, na maior delicadeza. Não é folgada. Deus abençoe a todos. Beijo, Wanda. Te amo.
3: Vimpa, te amo ainda no final.
4: Gente,
3: beijo,
4: eu não entendi, foi
3: te
4: nada.
3: Amo.
4: Ele tá, me parece, alegre por ter
3: falou
4: se livrado da relação. Mas
3: da
4: me banda. Parece que ele gosta dela no fundo.
3: Também acho.
4: É,
3: Wanda.
4: O que você aprontou com esse rapaz, Wanda?
3: Então bora participar com a gente, né, Lulu?
4: Esse é o nosso tema de hoje. Você tem uma boa relação com a sua sogra ou não? O negócio é complicado. Vale história de relacionamento passado também. Caso você esteja solteira, pode mandar pra gente. Ou solteiro, né? 31992360714.
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0: Noite de Pilares, ainda bem. Lindíssima essa música, hein, Lulu?
1: Belíssima, adoro.
0: 7:18, vamos ao que interessa. Segunda hora aqui do Giro, tema pra galera participar e interagir com a gente.
1: Quanto aí, você tem uma boa relação com a sua sogra ou as coisas são complicadas? Em 31992360714.
2: Boa noite, Lulu. Boa noite, Celinho. Tudo bem? Carol de Contagem. Então, tive duas sogras maravilhosas. Nossa, assim, como mães pra mim. Mas a última...
1: Não era boa, não?
2: Vou me abster de comentários, porque quem conhece sabe, viu? Deus é mais. Não desejo pra ninguém uma sogra igual eu tive. Tá repreendido em nome de Jesus.
0: Que isso, hein?
2: Beijo.
1: Beijo.
0: Beijo, Carolzinha. Tem mais aqui, ó.
3: Boa noite, grande Celene.
1: Olha ele aí.
3: Nossa, Célia Barbosa.
0: Oh, Ronan.
3: Boa noite, Luluzinha do meu coração. Ronan Lima do Baierão.
0: Luluzinha do coração.
3: Ô, Luluzinha. Eu não tenho sogra mais, né, Luluzinha? Mas já tive, né? Hoje em dia eu sou um rapaz solteiro. Então eu não tenho sogra. Mas quando eu tinha sogra, minha sogra, que eu fiquei muitos anos, 17 anos casado, Lulu. Minha sogra era igual uma mãe pra mim,
1: Lulu.
3: Me adorava, Lulu. Minha sogra gostava mais de mim do que da minha ex-esposa, Luluzinha.
0: Adoro quando ele fala Luluzinha.
1: Eu tenho uma sensação, às vezes, Celinho, de que ou a sogra, ela pega demais no pé do genro, ou então ela ama o genro como se fosse filho. Eu acho
0: ama
1: que não tem muito...
0: ou odeia, né?
1: É, eu acho que não tem muito meio termo, não. Eu tenho essa sensação. Às vezes, você não acha, não?
0: Acho. Muito Vamos bem. Ouvir mais um aqui?
1: Oiê.
4: Fala, Lulu. Fala, meu. Deus abençoe. Eu fico agarrado aqui nessa vespinha expressa aqui, rapaz. Estamos sempre participando aí.
0: Que bom.
4: Ah, esse tema de hoje aí, igual tá acontecendo com o Virgínio, Virgínio Júnior, eu não tenho uma boa relação com a minha sogra, não. Eu era sogra, já não tinha, e aí depois ficou pior ainda, porque não devia, não paga. É complicado, viu?
1: Caloteira?
4: Bem complicado.
0: Devia,
4: eu já tive uma sogra boa, foi meu noivado, meu primeiro noivado. Igual o Fábio Júnior. Mas tive uma sogra boa. Agora o restante, só Jesus. Bem, tomba aí, que é triste, viu? Ou caloteira, dá vontade de falar o nome aqui.
1: Caloteira, tá vendo?
0: Ele emprestou o dinheiro, ela não pagou.
1: É, aí não dá, né?
0: Não dá. Nosso tema de hoje, Lu.
1: Participa com a gente, 31992360714.

0: ai, ai.
1: Eu duvido. São 7 horas e 29 minutos. Ô, Lolo, como é que faz pra esse povo te seguir nas redes sociais?
2: Ô, Celinha, a galera pode colar com a gente lá no arroba Rádio BH FM primeiro, nossa Rádio BH FM. Tem promoção que só tem lá no Instagram. Isso. Conteúdos, bastidores, entrevistas. Pode seguir a Lolo também. Chega pode. Junto. Cadê a tropa do giro? Vou dar um tempo pra vocês aí, hein, tropa. Lohana Lima, L-O-H-A-N-N-A. Lohana Lima, pode chegar junto lá no Instagram. Inclusive, Celinha, rapidinho. Ontem a gente falou aqui no programa, né, o nosso ouvinte brincou sobre o café, que eu dava prejuízo, etc. Foi. Quando foi hoje, o Celinho e eu
1: surpresa,
2: ganhamos um kit maravilhoso da Três Corações. Tem café de tudo quanto é jeito aqui pra gente. Tem até barrinha de proteína. 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
1: também
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2: Então você pode seguir a gente lá, arroba Lohana Lima, Célio BHFM. 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
1: Foi.
2: Muito obrigada, viu? Graças a você.
1: Foi
2: 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Obrigada, tu.
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3: 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E a hora certa.
2: Na BH, 7:30.
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0: lindo do nosso amigo lá, o Robinho do Barreiro. Você sabe que meus conterrâneos lá do Barreiro, eles me tratam a pão de ló aqui nesse programa, né?
1: Eu sei.
0: Eu amo.
1: Nosso tema, Lulu.
0: Celinha, estamos perguntando o seguinte: você tem uma boa relação com a sua sogra ou não? O negócio lá é mais complicado. Conta pra gente, 992-360-0714.
2: Boa noite, Celinho.
0: Oi.
2: Boa noite, Lulu do Barreiro.
0: Tudo bom?
2: Meus queridos, aqui quem fala é Diego. Então, sobre o tema de hoje, cara, olha, eu falo que eu ganhei na loteria. Ganhei na Mega, ganhei no BBB, ganhei pra vida. Porque a minha sogra, ela é sem dúvida sensacional. Eu digo que eu tenho uma segunda mãe, não uma sogra. De tão bem que ela me cuida, assim, não apenas ela, mas toda a família. Ela não mora aqui, ela é de Nova Serrana. E toda vez que eu e o meu parceiro vamos pra lá, eu sou recebido como um filho, literalmente. Ela é muito carinhosa, muito atenciosa, muito respeitosa. E eu sou mega feliz, assim, por tê-la como sogra e ter o filho dela como o amor da minha vida. Um beijo pra ele, Vitor, deve estar dando aula nesse momento. Mas eu sou agraciado com a minha sogra. Muito, muito, muito feliz. Beijo, meus queridos.
1: Beijo, que bonito, hein, Lula?
0: Achei bem legal, Celinho.
1: Também.
0: Muito legal.
1: Tem mais, ó.
0: Oiê.
1: Vamos ouvir aqui.
3: Oi, Lulu, Celinho, tudo
1: Oi.
3: Bem?
0: Tudo bem.
3: Aqui é a Dani. Então, com esse negócio de sogra, eu nunca tive sorte não, viu?
1: Não?
3: Minha primeira sogra foi o cão chupando manga na minha vida.
1: Eita.
3: Não, aquela lá, eu quero ver o capeta e não quero ver
0: que
3: ela.
0: Isso,
3: e ela
0: moça?
3: Hoje em dia é a mesma coisa.
1: Que isso.
3: E a segunda, que Deus a tenha, já partiu.
1: É,
3: também não foi boa não, viu? Eu acho que esse negócio de sogra boa é conto de fadas. Um beijo pra vocês e boa noite.
1: Boa noite. Mais um pra gente ouvir aqui.
0: Oi, eu.
4: Oi, Lulu. Boa noite.
0: Boa noite.
4: Tudo bem com vocês?
1: Tudo bem.
4: Tô aqui nesse trânsito. E falar com vocês, viu? Se sogra fosse bom, com certeza eu não tinha. Eu tenho porque não é bom.
1: Que isso?
0: Aí, pegou pesado, hein? Esse
1: pegou
0: é o nosso
1: demais.
0: Tema do giro. Você tem uma boa relação com a sua sogra ou nem? Conta aí pra gente, 992-36-0714. Na BH, 747.
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0: proibida. Ô, lindinha do Barreiro.
1: Oi. Sou eu, luz do seu mundo. Você sabe que eu tô aqui, né? É a Lolozinha do Barreiro. É a luz do meu mundo.

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1: Muito obrigado.
2: Essa marcou gerações. Quem sabe solta a voz, canta com a gente assim, ó.

0: Sorriso Maroto. Os meninos de Lolô. E o Alexandre Pires, quando é amor, dói demais e depois do prazer. Vamos explicar os meninos de Lolô, porque a Lolô é fã do Sorriso Maroto.
1: Sou.
0: Tá bom?
1: Eu sou muito fã do Sorriso Maroto.
0: Isso. 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
1: Tá saindo para Adriana, final do telefone 87, ela que mora no Flávio Marques, Lisboa. Que isso, Adriana? Quase minha vizinha aí, ué. Bom. Flávio Marques, Lisboa.
0: Pertinho, sei lá.
1: Adriana, pertinho. Adriana, você pode passar aqui na BHFM. Você tem 5 dias úteis,
0: isso,
1: tá? Pra buscar o seu prêmio, Avenida Raja Gabalha, 3502, quarto andar, de 9 da manhã até as 4 da tarde.
0: Vamos meter o pé? Porque o Bruno Márcio tá chegando aí com no Pagodinho da BH. 1 hora com o melhor do pagode.
1: É isso aí, Celinho. Valeu todo mundo que esteve com a gente em mais uma edição do Giro. Obrigada pela participação, pela audiência. Amanhã estaremos de volta, combinado? Beijo pra você, Celinho. Até amanhã.
0: Beijo, até amanhã.
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1: Opa, e agora? Boa noite pra você, ótima noturna de terça-feira, hoje 5 de maio. Conta aí, como é que foi o seu dia? Foi no corre, foi de boa, foi tranquilo e favorável? Então bora curtir aí o melhor do pagode. Até logo mais às 9 da noite, você conectado com a gente também aí pela internet, você no seu radinho em 102.1. Vamos que vamos balançar, vamos agitar, vamos pagodear. E sambar também, que faz parte, né? Tá tudo junto e misturado. E pra começar, aquele guerê-guerê gostoso.

isso, hein? Tá louco, hein? Que encontro é esse? Fala sério. Turma do Pagode Sorriso Maroto. Show de bola, né? Parceria de respeito. Energia lá em cima, aquele astral leve. Fala sério, né? Isso realmente tem cara de sucesso do pagode, né? Imagina uma multidão cantando esse som, esse hit. Bom, se é pra cantar alto, vamos dar aquela... aquela apreciada básica desse som aqui que a gente gosta muito também. Galera do Menos é Mais, galera de Brasília, vai misturar um pouquinho agora com Xande Avião, com a Matadinha de Saudade.

0: Valeu, valeu! Tá aí a rapaziada do Voo pro Sereno, marcando presença aqui em mais uma edição do No Pagodinho da BH, programaço que contagia todo mundo. Fala sério, né? O melhor do samba e o melhor do pagode. É isso aí, conversa simples e sincera, sem filtro, né? Rapaziada, dizendo aí que não tem nada pra fazer. E é claro que não tem, não tem nada pra fazer melhor do que curtir esse programaço. E você é o nosso convidado especial, viu? Você que tá na internet aí, arroba Rádio BHFM, cola com a gente no aplicativo, vai lá no site e manda mensagem também pelo WhatsApp da BH, 31992360714, tá bom? Segura aí, daqui a pouquinho tem mais No Pagodinho da BH, aqui na sua BH. BH agora 8h31.
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9: BH 8:34.
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todo mundo se encontra aqui, sou o cara pra você, tá aí o Thiaguinho. Bom, vamos lá, vamos curtir agora mais um. Tá chegando por aqui, Imagina Samba, com Suel. Me assume ou me esquece?

mundo se encontra aqui. O pagode também tem sofrência, e não é de hoje, né? Tá aí o Pixote, encerrando mais uma edição do No Pagodinho da BH, meu amor. Simples, direto e reto, né? Coisas que o coração fala. Ai, ai, sentimentos à parte. Vamos então aqui para um rápido intervalo. Logo após, você acompanha a retransmissão da Voz do Brasil para você que vai curtir a BH em 102.1. Lembrando que na internet a transmissão musical. E logo mais às 10, a gente volta tanto no seu radinho e na internet.